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Valeu a pena. 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

Tem vezes que a gente briga e acha que só a gente é prejudicado. Mas tem mais gente também, que às vezes nem a gente. Peraí, deixa eu explicar, ó.

0: Dá uma moral pro gato aí, rapaziada.
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3: Encanto, bom dia, você que tá cedinho aí. 5 e 5, bom dia, boa semana.
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3: Máximo hoje batendo aí, os 20. Vamos estar dizendo você que tá aí, pode ter chuva, pancadas rápidas. Bom dia, quem tá cedinho? 18 graus na região.
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3: Bom dia, bom dia, bom dia. Bom dia, gente. Chegando cedinho, tudo bom? Boa semana, você que tá cedinho aí. Aqui, ó.

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1: Bom dia, minha gente. Bom dia, meu amigo. Bom dia, minha amiga. Bom dia, você que tá cedinho. Tudo bem? Começando mais uma semana, começando mais um dia. Vamos lá. Hoje, dia 31. Acabando o mês de agosto, hein? Eita, nossa, que passou voando. Tudo bem contigo? Você que tá aí já naquele café, naquele chimarrão, pegando a estrada aí também. Não chove. Começa a limpar o tempo. Amém, que não foi tanta chuva, né, gente? Não foi toda aquela chuva. A gente já fica feliz. Hoje ainda pode ter algumas pancadas de chuva, né? Mas depois já limpa o tempo. Tá bom, gente? Amanhã já começa a limpar o tempo. E o restante da semana vai ser tempo bom. Tá bom? Bom dia. Bom dia você que tá cedinho. Você que tá na região mais alta e tem serração, não tem? Me avisa também. Tô olhando aqui 386, tudo ok? Não tem neblina. Vamos lá. Uma abençoada semana de muitas coisas boas. Aqui só tá começando. Bom dia, juntos na nossa Encanto.
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1: Começando aqui.
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1: 5:15, bom dia, gente. Bom dia, você que tá cedinho. Começando mais um dia aqui junto, 5:15.

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1: Bom dia. Bom dia, bom dia, minha gente. Bom dia. Bom dia, você que tá cedinho, você que tá na companhia da Encanto. Você que falou cedo, boa semana, gente. 5h20. Pulou cedo, pulou com Encanto. Atualizando você, hoje ainda pode ter pancadas rápidas e chuva, gente. Ainda pode ter aí pancadas pelo vale. Tá dizendo 18 graus na região, mas já perde a força aí. A instabilidade pelo nosso vale vai se afastando pela nossa região. Já amanhã já começa a limpar o tempo, ó, gente. Chamando a atenção às mínimas. Na quarta é sol e mínima de 9. Final de semana, até o final de semana é tempo bom, viu, gente? Tempo bom, segundo a previsão, já começa a limpar amanhã. Coisa boa, né, gente? Coisa boa. Deu de chuva. Tá bom, São Pedro. Deixa eu ver quem tá aqui mandando aquele recado. Meu amigo Chico. Tá lá na linha Zanotério. Tá na audiência. Ô, Chigão. Bom dia. Boa semana. Tá ele ali, ó. Mandou bom dia. Ele e a Michelin. Valeu, Chico. Abraço pra você aí. Bom dia. Bom dia, meu amigo. Bom dia, meu amigo Nanico. Tá aí no tapetão já também. Bom dia, pessoal. Saindo cedinho, ó. Eita, nós. Uma boa viagem. Ei, Nanico, tem o Gabi também. Pessoal, sou eu, Velardo. Ô, meu amigo Gabi, já aí também, né? Dizer, tô aí escutando vocês. Meu amigo Adriano, tá aqui também mandando recado pro Locedo. Bom dia. A todo o povo da boleia, né? Você tá cedinho aí, pede a tua. Manda aquele bom dia, manda aquele recado. Sinta-se em casa e à vontade. E assim vamos juntos, com você que pula cedinho. Bom dia. Quem mais aqui mandando recado? Tudo bom, Teta? Bom dia. Minha amiga Nerley, tá na audiência da Encanto. Bom dia, Nerley. Quem mais aqui? O Darli também mandando recado. Bom dia. Quem mais aqui mandando recado? Bom dia. Oi, tudo bom?
2: Bom dia, Tetão. Negão Doroca por cá.
1: Ô, Negão.
2: Renan Soares é o palco do momento. Tudo chique, bacanizado por cá.
1: Pô, você tá lá? Como é que tá aí? Tudo bem?
2: Bora, bora, que segundou.
1: Sarri, mano, velho.
2: Toca aí pra nós, Doce Bandida.
1: Tá. Quem?
2: Um abençoado início de semana pra todos nós aí, Teta.
1: Tudo
2: de abraço.
1: Bom
2: tudo
1: dia.
2: De
1: bom. Bom dia, mano, velho. Tô buscando aqui Doce Bandida. Daqui a pouquinho eu já rodo pra você. Bom dia, Caiuã tá aí também. Bom dia, meu amigo. Quem mais aqui? Oi.
3: Salve, bom dia, Teta.
1: Vamos,
3: no Hermes de Santa Cruz do Sul. Por aqui já estamos no trecho aí ligadinhos na programação. E rodem pra gente curtir Banda 10.
1: Eita, mano.
3: Valeu.
1: Bom dia, meu amigo. Deixa pra nós que a gente vai rodar aqui Banda 10, tá bom? Já buscamos pra você aqui Banda 10. Pedido musical atendido, a gente busca juntos na nossa Encanto. Com você que pulou cedo, gente. Boa semana. Bom dia. Bom dia quem tá aí cedinho. Vamos juntos. Aqui, ó. Bom dia.
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1: 5h22. Bom dia. Vamos juntos.

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1: 5:28. Bom dia, gente. Boa semana. Você que tá cedinho aí começando. Bom dia. Aqui, ó.

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1: Bom dia. Mas ela só bandas com você que tá cedinho. Bom dia, gente. Bom dia quem pulou cedo. Quem tá na companhia aí também. Bom dia. Você tá no audiência na Encanto, pulou cedinho. Vamos juntos pra semana, gente. Sei que não é fácil começar cedo, mas a gente tem que seguir, tem que ir. Não adianta. Ah, tá dizendo você 18 graus pelo vale. Vamos juntos. Você tá aí, gente? Aí, ó, não tem serração, pelo menos aqui nossa região. 386, tá tudo ok. Serrinho Pouso Novo, se você estiver passando, me avisa aí também como é que tá a situação. Tá bom, gente? Vamos avisando todo mundo que tá saindo cedo. Tô lendo aqui, ó, a Serrinha de Pouso Novo. Se tiver serração, me avisa. 386 tá tudo ok, tá bom? Bom dia, você que tá cedo. Você que tá na companhia da Encanto. Nosso intervalo é bem rápido. Na volta tem mais. Mais aqui, ó. Bom dia.
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1: 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Bom dia. Quem tá cedinho aí? 28 para 6, pula da cama.
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1: Notícias, informações, você começando o dia bem informado na Encanto. Vamos lá, gente. Notícia por trás aqui do nosso vale. Elevação do rio dificulta a conclusão das escoras de pilar da 129, viu, gente? Encantado e Mussum. Aumento do nível do rio atrasa a liberação de veículos leves e pode correr no início da semana, viu, gente? Tá bom? Início dessa semana, hoje ou amanhã, pode ter liberação de veículos leves. Chuva fica abaixo do previsto e afasta risco de enchente. Amém, gente. Amém, né? Notícias e informações. Essa aqui, Inter perde de virada e afunda no Z4, gente. Eita, nós perdeu ontem, tá bom? No Bahia, 3-2. Grêmio vira sobre o Chapecoense e ganha fôlego na luta contra o Z4. Um pouquinho de notícias e informações aqui por trás do nosso vale, nossa região. Você começando o dia bem informado, né, gente? Junto com a Encanto. Bom dia. Vamos ver como é que ficou a Mega Sena. Final de semana aí. Mega Sena acumulada em 36 milhões. Pode pagar amanhã 36 milhões. Mega Sena acumulada.
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1: Ah, tá dizendo você que tá aí, gente. Bom dia. 18 graus, não vale.
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0: Encanto. Pulou cedinho aí com o Encanto. Vamos juntos. Meu amigo Bairro tá aí também já. Abraço pra você. Bom dia. Já pulou cedo. Meu amigo Boário tá com a gente aí, vizinho nosso aqui da rádio. Já saiu cedinho. Bom dia. Só que pula cedo, né? Já naquele corre, já na batalha. Bom dia, gente. Tudo bom? Tenta boa semana. Darli de Lopes. Ô, Darli, quanto tempo, mano, velho? Como é que tá as coisas aí? Bom dia, bom dia. Como é que tá a situação? Região mais alta aí? Tá tudo ok, tudo certo? Então tá bom. Deixa eu ver aqui. Bom dia. Quem mais mandou recado? Mandou aquele bom dia aqui, ó. Oi, tudo bom?
1: Alô aí pra nós aí.
0: Tudo bom?
1: Isso aí, as viagens de turismo.
0: Positivo?
1: Tá, eu e mais o Maurício aí. Destino Minas Gerais, Lagoa Santa.
0: Eita.
1: Positiva.
0: Positivo?
1: E um abraço pro Tucano, do Marília Souza.
0: Ô, Tucano!
1: Daqui a pouco mais tá saindo pra
0: levar a minada
1: busca
0: aí
1: dos meninos do escolar.
0: Positivo,
1: abraço.
0: Boa viagem, mano, velho. Bom dia, meu amigo Dé. Tá aí? O pessoal já sente cedinho, já naquele corre, já na batalha. Deixa eu ver mais quem tá aqui mandando recado. Pulando cedo, bom dia, oi, fala
2: bom
0: comigo.
2: Bom dia, Detinha. Opa. Tudo certo aí contigo?
0: Ei, hey, Dé. Tudo
2: com
0: chique?
2: Da Mimosa aí, ligadinha na 100.1, como
0: bom dia
2: sempre aí.
0: Ei, hey, mano, velho, boa viagem.
2: Esse programa bom demais.
0: Ah, exato.
2: Com umas músicas boas aí. Animais, essa segunda-feira aí.
0: Positivo?
2: Vai esperar, vai chover, não vai.
0: Ah, eu
2: vamos espero lá, né? Faz parte. Um abração pra todo mundo aí que tá ligadinho já. Tá na lida? Valeu.
0: Chique, bom dia. Hoje pode ter pancadas rápidas de chuva aí na Mano Velho, tá bom? Fica com Deus aí. Bom dia. Vamos juntos. Deixa eu ver mais quem tá aqui mandando recado. Bom dia, oi.
3: Bom dia, bom dia, bom dia. Tetinha.
0: Oi, Geló.
3: Tudo certo, tudo tranquilo. Tamo aí. Na lida, né? Giló, em companhia da Tiara Bagatini.
0: Ei, Giló.
3: Bora, bora. Um abraço a galera aí. Bota uma do Barbarella aí, das mais antigas aí.
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3: tá
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3: Tá bom? Abração.
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0: 20 para 6 aqui, ó. Pediu, levou. Tá aí, Geló. Bom dia, amigão.

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1: 12:06, bom dia, gente. Você que tá começando. DNA do Bailão. Eita, moda boa. Ficou legal demais, música nova. Aqui, ó. O selinho tá aí. 12:06. Você que tá começando.

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1: Bom dia.
2: Bom dia, bom dia, gente. Bom dia, 10 para 6. Bom dia, quem pulou a cedo. Você tá na audiência da Encanto. Deixa eu ver quem tá aqui mandando aqui no recado, aquele bom dia, daqui a pouquinho tem baúzão, né, gente? Tem que pular cedo. Ei, Luciano, tá dançando lá. Eita, mano, velho. Tudo bom, Tetinha? Bom dia. Ô, minha amiga Leila. Ô, Leilinha, eu sei que você gosta do Pedação, daqui a pouquinho roda uma deles. Fica com Deus, tá bom, Leilinha? Ó, beijo, já pulou cedo. Pula da cama, felizão lá. Meu amigo Tucano, o pessoal já te mandou recado aí. Tucano tá cedinho, já estamos de pé, patrola. Aí, ele botou, ó, já de pé na patrola. Curtindo a Encanto. Ei, mano, velho, levando a minada aos estudos, hein? Bom dia. Quem mais aqui mandando recado? Ô, Canídia. É você, Canídia. Você que tá aí, bom dia, pulou da cama. Oi, tudo bom? Bom
3: dia. Aí, segundou de novo. Tamo aí, tomando chimarrão, escutando Encanto.
2: Ei, Canídia. Bom dia.
3: Uma música pros meus amigos de Capitão. Pode ser rainha musical, a moça do supermercado. Valeu, abraço pra ti, meu amigo.
2: Ô, meu amigão, bom dia, como é que você está? Tudo bem contigo? Tudo certinho, meu amigo? Bom dia, tá aqui, ó, teu pedido musical. Pede à toa também, daqui a pouquinho tem baúzão, hein?
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2: 7 para 6, bom dia, gente. Meu filho.

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1: Sabadão, União de Palmas Encantada, hein, gente? Ei, bota nossa agenda, San Marino. Fazendo a festa, vai ser especial, hein? Bom dia, bom dia, bom dia.

0: mais ótimo dia, gente. 2 para 6, vamos lá. Você tá na companhia da Encanto, começando. Bom dia. Bom dia, Jorge. Tá com a gente aí. Alô, Moa. Tudo bem? Alô, Décio. Bom dia, bom dia. Pessoal, tô lá cedo. Já vai sintonizando a nossa Encanto. E assim vamos. Bom dia, quem tá aí? Tudo bom?
1: Bom dia, Teta. Tudo certo?
0: Chique.
1: Jonathan falando aqui.
0: Ô, Jonathan. Tudo bom?
1: Toca a nova música aí da banda genial, aí de Marques de Souza ali. Pensando em você.
0: Show de bola, mano velho. Deixa pra nós. Hoje não deu tempo, mas roda sim, Jonathan. Essa semana a gente roda. A banda genial, deixa pra nós. Alô, Sandrano e todo o time banda genial. Tudo bom? Aqui é o Marquinhos Rupental de Tiradentes do Sul. Ah, pedindo música aqui. Ei, mano velho, bom dia. Bom dia, tudo bom, Teta? Bom dia. Aqui é a Rose. Tudo certinho? Namorado do Maurício. Ouvi perigosa, linda, tô esperando o convite do Peixe, hein? Ei, menina, bom dia. Bom dia pra vocês aí, viu? Quem com Deus. Abraço pra vocês aí, viu? Olha, Rosi, bom dia, já começando cedo. Já na audiência da Encanto. Já pulou da cama. Bom dia. Vamos lá. Gente, intervalo bem rápido. Não sai daí, que aqui tá chegando, hein?
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0: Nossa, Encanto com você, tá aí cedo, pulou! 2 para 6, bom dia!
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3: Máxima hoje bater na gente, você que tá na audiência. A máxima de hoje, pode bater aí atualizando você os 20, né? 20, a máxima de hoje. Você que tá aí, já sai de cedinho? 18 graus, não vale bom dia.
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3: Aquela mensagem positiva de todas as manhãs, gente. 6:02. 6:02 aqui está começando cedinho, né? Bom dia. Gente, você que tá aí, boa semana, abençoada semana de muitas coisas boas. Vamos à mensagem do dia de hoje com você mesmo. Ei, você que tá aí, quero falar contigo. Comece feliz mais uma semana. Eu sei que é segunda, aquela vontade de ficar na cama, mas não pode. Tem que seguir. Você tem que ter força de vontade dentro de você. Você tem que vencer aí, ó, dentro de você. É com você mesmo aí que eu tô falando. Acredite, mas se mova. Pensa nisso, hein? Você tem que acreditar, mas você tem que se mover. Sonhe, mas pague o preço. Você tem que sonhar, mas tem que batalhar, vai ter dificuldade. Peça direção, mas entre em ação. Essa é boa, né? Você vai pedir a Deus, ele vai te dar o norte, mas se você ficar sentado aí, nada acontece, hein? Tenha fé, mas construa o resultado. Essa aqui, né, gente? Tenha fé, mas construa o resultado. Vai lá, todos os dias, fazendo um pouquinho a mais, você vai chegar no seu objetivo. Pensa nisso, com você mesmo, que tá aí, começando seu dia. Ei, é com você que eu tô falando. Vamos lá, bota um sorriso aí e vamos correr. Bom dia, juntos, na nossa Encanto. Aqui tá começando nosso baúzão. Boa semana, pede a tua, vai. Onde? Encanto FM. Mas tô chegando aqui, ó. Só modão.
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3: Bom dia, minha gente. Bom dia, você tá aí, tudo bem? 6:05. Aqui tá começando o modão, o chonadão. Bom dia, você que pula cedo. Tudo bem, tudo certinho, tudo ok? 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Bom dia. 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Bom dia. 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Vamos juntos. Você que tá na companhia da Encanto, você que tá na audiência, tamo juntos, você que pulou cedo, pede a tua também, manda aquele recado, manda aquele oi, faz o seu pedido musical, boa semana, aqui a gente começa, cedinho a semana, hein, com você que pulou cedo, já no chimarrão, já no café aí.
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3: 6:07, isso aqui começa bem, hein, bom dia. Bom dia, Jorge. Alô, Chombinha. Tá na lida aí também nas massas, hein? Bom dia, amigão. Das pizzas. Estamos querendo a gente começar a semana. De bem com a vida. 6:07.

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1: 6:11. Ei, tia moda boa, começar bem a semana, né? Vamos lá, Jorge. Já pulou aí, já fez chimarrão. Tamo junto, 6:11. Você que tá começando, gente. Bom dia. Alô, meu amigo Tucano, tá no ônibus aí, levando a minada dos estudos. O dela em Colinas também. Alô, Cacá da Tupi, que bom dia. Aqui, ó.

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1: 6h15, bom dia, velho. Você que tá aí, começa a limpar o tempo, máximo hoje batendo aí os 20. Amanhã já despenca, hein, gente? Amanhã tem sol aí pelo vale, hoje ainda tem pancadas de chuva. Amanhã é meio de 12. Bom dia, gente.

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1: 6h20, bom dia, gente. Você tá aí, 6h20. Começando mais uma semana, Lujãozinho tá aí, Tonioli. Bom dia, meu amigo. Boa viagem. Só que tá aí na companhia, já no caminhãozão, né? Bom dia. Tamo juntos. Só começando a semana, boa segunda. Aqui, ó. Aquela moda boa. Você começar bem a semana do John Costa. Boa semana, meu amigão. Tá aí já? Então tá bom. Bom dia. Juntos, tá em campo.

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1: Bom dia, amanhecer no Vale, 6h25. Bom dia, minha gente. Não tem cerração, pelo menos na nossa região aqui, tá tudo ok, né, gente? Se tiver alguma neblina na região mais alta aí, vocês me avisem também. Tô olhando, atualizando bastante carregado aqui, ó, 386. Eita, nós, hein, gente? Vem chuva ainda hoje, depois amanhã começa a limpar o tempo. E assim vai. Com você que tá pulando cedo. Bom dia, 18 graus na região. Sabe quem tá aqui? Mandando aquele recado, mandei aqui o meu amigo Chombinha. Tá lá fazendo pizza, né? Ei, Chombinha, bom dia. Alô, Joãozinho? O João até mandou um áudio, né? Tá ele, o pai Tanioli, a mãe, mandou um áudio aqui, ó. Bom dia. Ô, Joãozinho, fala comigo. Bom dia, oi.
2: Bom dia, Certinho.
1: Bom dia, Joãozinho, bom dia. Ontem tá tudo bom? Bastante neblina? Encantado, doutor Ricardo, hein, gente? Atenção, Serrinha aí, doutor Ricardo, bastante neblina. Pessoal pedindo a Amado Batista. Ô, Maicon, boa viagem, meu irmão. Fica com Deus aí, boa viajada, deixa pra nós. Vou buscar uma da Amado Batista. Tudo bom, Teta? Bom dia. Esse tempo aí que não para de chover, estamos aqui tomando chimarrão, escutando Encanto. Eita, que legal demais, hein? Bom dia. Oi, Vaninha. Bom dia, meu amigo. Tá tudo em quem aí? Abraço pra vocês aí, viu? Bom dia. Quem mais aqui mandando recado? Fique à vontade, viu, gente? Pede a tua, manda aquele oi, manda aquele bom dia. Amigo Teta, aqui é o Jonathan. Uma música aí. É minha vida do Zezé. A todo o pessoal que tá aí já arruma a capital, né? Tudo de bom. Eita, povo bacana. Daqui a pouquinho roda sim, mano, velho. Jonathan, proteção divina, mano, velho. Boa semana. Quem mais no Costelão? Voltando o nome aqui, Rafaela, tá aí tudo certinho. Estamos aí escutando vocês. O John Costa também mandou. Oi, John, bom dia. Quem mais aqui, ó? Todo bom tempo. Tô aqui em Mato Grosso e Matias. Deixa eu ver aqui, objeto de prazer, o nome da música é o Fábio. Fábio, vou buscar ela, deixa pra nós, tá bom? Bom dia, mano velho, vamos lá. Você que tá aí, gente, intervalo chegando? Não sai daí não, daqui a pouquinho tem mais, hein? Nosso baúzão, aquela moda boa, pede a tua também.
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1: Nossa, Encanto com você. Alô, meu amigo Eltinho. Tá com a gente aí, pessoal Belmonte. Elton, bom dia. 6h26, você que pulou cedo.
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1: Máximo de bater aí! 20 é a máxima de hoje, Serração, Serrinha, doutor Ricardo, vai com calma, vai com atenção. Vamos atualizando você que tá aí. 18 graus, não vale? Bom dia.
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2: De volta, gente. 7:28. Bom dia. Tudo bom? Tudo certinho? Um pouquinho de encerração pro Vale, vai com calma e atenção, hein? Bom dia, juntos aqui.
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2: Bom dia.
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2: Mais de volta, é mais um bloco de moda boa, né? Boa semana, gente. Vamos lá. Desanima não, bota a fé que dá. Vamos juntos. 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Bom dia. 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Bom dia a todo time. Tem pedido musical atendido aqui? Tem moda boa. Você pede, a gente atende o teu pedido musical também. Você escolhe o modão, né, gente? Sinta-se em casa e à vontade. Faz o seu pedido musical aqui, ó.
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7: Bom dia, bom dia, bom dia. Ô Teta, se sobrar um tempinho aí, toca o meu Reino Encantado. A música top aí pra nós escutar, hein?
2: Ei, hey, Marciano, tá aqui o teu modão. Alô, Maritana, hein, capitão? Também gosta dessa, hein? Eu sei.

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1: 22/7. Alô, meu amigo Patrolinha, pessoal da Real Porto Seguro. Tá com a gente aí já. Dizendo um beijão aí a Simone. Abraço aí, Simone. Bom dia, Patrolinha. Tá com a gente aí. Ei, mamãe.

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1: 20 para 7. Ei, moda boa, né? Bom dia, gente. De Paulo Paulinho. Você tá começando aí. Vamos juntos. Aquele modão. Bom demais, hein? De Paulo e Paulino. Você começa cedo. Juntos na nossa Encanto. Alô, meu amigo Palu do Paludinho. Já estão aí. Já na Tupi. Levando a minada dos estudos, hein?

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1: 15 para 7, ei, Mato Grosso e Matias, tamo juntos, que a moda é boa. Você tá começando, gente, boa semana, baixando um pouquinho de reação aí, viu? Bom dia, vamos juntos com a Encanto, 15 para 7.

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1: Bom dia, 12/7. Bom dia, gente. Bom dia, você que tá aí, tudo bem? Tudo certinho, tudo ok? Vamos juntos. Você tá começando seu dia um pouquinho de cerração, hein? Serrinha, doutor Ricardo, o pessoal me falando aí, tem neblina, tem cerração, viu? Então vai com calma. Bom, meu amigo Patrolinha, dizer, tô aqui, o pessoal da Real Porto Seguro, bom dia, Tonioli, tá aí também. 18 graus pela região, hoje ainda pode ter chuva, hein, gente? Amanhã já começa a limpar o tempo, tá bom? Deixa eu ver mais quem tá aqui, mandando aquele recado, quem tá pulando cedo, mandando aquele bom dia, todo mundo, tá? Me coloca nesse costelão aí, tá aqui. Costelão Farroupilha, tudo certinho, Lirce, boa sorte, tá bom, menina? Quem mais aqui, meu amigo Machado, meu vizinho Machado, tá na audiência. Alô, João Costa, tá na lida aí. Bom dia, mano velho. Quem mais aqui? Mandando aquele recado, aquele bom dia. Oi.
2: Bom dia, meu amigo Tita.
1: Tudo
2: Tita,
1: bom?
2: Tita, gostaria de ganhar o ingresso do cinema.
1: Mais aqui.
2: Meu amigo Tita, abração pra ti, Tita.
1: Você também. Tá bom dia, mano velho. Quem mais aqui? Oi,
3: bom
1: tudo
3: dia.
1: Bom?
3: Bom dia.
1: Oi.
3: Bom dia, Tita.
1: Oi, Maritana.
3: Tudo abençoada bom? Segunda-feira a todos.
1: Você também, viu?
3: Seração, capitão, umidade. Tamo junto aqui.
1: Vamos juntos.
3: Encanto FM, a melhor.
1: Bom
3: a
1: dia.
3: Maravilhosa do Vale.
1: Ei, beijo. Fica com Deus aí, tá bom? Fico muito feliz pela sua audiência. Alô, meu amigo Selvi, lá em Vespasiano. O Maicon tá saindo cedinho. Pessoal que tá aí na lida já, né? Valeu, gente. Pessoal das pinturas. Bom dia a todo mundo. Vamos juntos. Você que pulou, você que tá na audiência. Aqui, ó.
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1: Nosso baúzão de moda boa. Alô, baúzão. 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Vamos lá, você que tá ligado em Encanto, bom dia. Aqui, tá chegando...
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1: Boa semana, gente. Vamos juntos. Eu, você aqui, ó. Bom dia. Atualizando. 10, faltando para 7.
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1: Bom dia, gente. 6:55. Vamos lá, nosso sertão chegando com alguma música aqui. Depois vem Propaganda Política. A gente vai com você aqui juntos. Bom dia, nosso Me Diga Aí.

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1: Nosso sertão, com você que tá aí naquele corre na batalha, vamos lá gente, 130 já começa a aumentar o movimento, já começa um pouquinho de lentidão aí, mas tudo certo, tudo indo, e assim a gente vai com você. Bom dia quem pulou cedo, quem tá na audiência aí também, aqui produtos Dália, Dália Alimentos, sempre vai bem, Dália na minha, na nossa, na sua mesa, produtos Dália, Construtor LF, 30 anos construindo qualidade e confiança, Edifício Bischoff, prédio comercial e residencial na Avenida Amazonas, hein? 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Daqui a pouquinho tem propaganda política e depois a gente volta com o nosso sertão, juntos aqui ó. Alô Bimbo, alô Serrinha, tá com a gente aí também, bom dia.
2: 6:30 da manhã,

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1: Pra sete, daqui a pouquinho, gente. Propaganda política, depois volta o sertão, hein?
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5: Nossa, Encantou. 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
1: Máxima batendo 20. Hoje ainda pode ter pancadas rápidas e chuva pela região, hein? Depois começa a limpar o tempo. Amanhã, gente, já dá uma limpada no tempo. Aí pela manhã ainda tem nebulosidade, mas depois limpa. Mínima de 11, máxima de 20. Na quarta, tempo bom. Restando da semana, tempo bom. Chamando a atenção, gente, que despenca, hein? Domingão, mínima de 5. Na quarta, mínima de 8. Amanhã já limpa o tempo e se estende até o final de semana. Tempo bom no vale, sol pela região. Amém, né, gente? Amém. 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Bom dia. 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
5: Máxima batendo 20, como falei aí, gente. Atualizando você, um pouquinho de nebulosidade pelo vale. 18 graus na região. Bom dia.
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5: Bom dia, gente. 27 para as 8. Chegando aqui, Sertão Encanto. Bom dia. Tudo bem contigo? Tudo certo? Tudo ok? Boa semana. 130 carregada aí, gente. Começa o movimento, né? Bom dia. Aqui. Nosso Sertão, boa semana, gente. Vamos lá, 18 graus pelo vale. Um pouquinho de cerração, nebulosidade pela região. Região mais alta, né, doutor Ricardo? Aí o pessoal me informando, tem neblina. Como é que tá saindo o Pouso Novo? Me avisa aí também. Manda aquele áudio, aquele bom dia. Vale Cinema. 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Bom dia. 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Juntos aqui, ó. Todos estilos musicais, hein? Canta assim. Toca com você. Todos os estilos e o sertanejo escolhido aqui, viu? Pede a tua. Fique à vontade. Bom dia. Alô, minha amiga Nara. Tá com a gente aí. Bom dia, menina. 25 para as 8. Alô, Bimbo. Tudo bem?
2: Respira fundo.
5: Bom dia.
2: O melhor tá por vir.

0: Pode confiar, esse ano já deu certo.
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2: 20 para as 8, bom dia.
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2: Ei, essa aqui é modão, hein? Bom dia.
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2: Oi, bom dia.
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2: Ei, essa aqui é modão, hein? Bom dia.
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0: Morato.
1: Nossa, Sertão, 12 para as 8, bom dia, gente. Lua Santana, 12 para as 8.

0: 7 para as 8, bom dia, gente. Matheus e Cauã, Lauana. Ei, moda boa demais, hein? Você que tá começando, gente, com a semana. Vamos nessa, bota a fé que cês dá e vamos lá.
1: Admitir alguma coisa.

0: modão bom demais.
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0: Nossa, encantou assim pras oito, essa aqui é linda. Alexandre, tá aí, ó. Ei, hey, Rick Renner, não perca a sua fé. Tua fé, né? Você que tá começando a semana, preste atenção nessa música aqui. Bom dia, Alexandre. Lucianinho, tá com a gente também aqui, ó. Vai, tá moda, hein?
2: É, você mesmo.

0: moda linda começar bem a semana, gente. Eita, moda linda. Isso aí, aqui, ó, juntos.
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0: Mais ótimo dia, gente. Vamos lá, bota a fé que dá, já limpou o tempo. E não foi tanta chuva assim, não. Já acalmou, amanhã já vem sol. Falar das coisas boas e você começar bem a semana. Assim que tem que ser. O Alexandre Simeone, baita pedida, meu amigão, viu? Grupo Passarela na estrada com a gente. Valeu, meu amigo. Fica com Deus aí, mais um amigo que a vida me deu, viu? Valeu, gente boa. Quem mais aqui? O Lucianinho Schmidt tá com a gente aí. Luciano Sica, corretor, professor de música, tá com a gente aí também. Valeu. Quem mais aqui, ó? Mais um Luciano. Esse aqui é dos acabamentos, hein? Tô na estrada escutando vocês. Valeu, Lucianinho. Bom dia. Quem manda áudio aqui para o cinema? Tudo bom? Bom dia. Oi.
2: Bom dia, Teta.
0: Dia, oi.
2: Uma Chique. Ótima semana para todos nós. Abraço do Sandro de Lajado. Abraço, pessoal da Rossi, recapadora de pneus.
0: Eita, amigão.
2: Vamos na lida. Vamos que vamos. Encanto é meu.
0: Vamos nessa. Valeu, meu amigão. Ficar com Deus aí, tá bom? Quem mais aqui? Rafaela Fernandes. Está no Costelão. Tudo certinho. Quem mais aqui mandando recado? Tudo bom, Teta? Bom dia. Mandou oi pra gente. Andressa mandou no Costelão também aqui. Tudo certo? Tudo ok? Bom dia, oi. Tudo bom?
3: Bom dia, Teta. Boa dia. Segunda.
0: Chique.
3: Bom final de mês. Bom começo de semana.
0: Sarrinho.
3: Um abraço a todos. Graças a Jesus. Convento.
0: Oi, Jezinho. Valeu, Jezinho. Ficar com Deus, amigão. Pessoal botou aqui rumo a Goiás, escutando vocês. Ei, Robson Dico. Valeu, meu irmão. Proteção divina aí, tá bom? Vamos juntos. Tudo bom, Teta? Manda um oi pra gente. Aqui é a Meire de Estrela, escutando vocês. Desejar um ótimo início de semana a todos, hein? Manda um beijão aí, meu esposo Rafael. E um ótimo dia. Estamos na escuta de vocês. Olha que legal, gente. O Renner tomando seu chimarrão. No Costelão, meu amigo Cláudio tá aqui também. Tudo bom, Teta? Bom dia. Atenção, tem dois cavalos soltos, hein, gente? Ah, em frente ao mercado do Irno. Eles estão aí soltos. Ô, gente, atenção, hein? Mais um tá com uma corda. Tá bom, Paty? Valeu pela informação, gente. Só me informa mais, Paty, onde é que é o bairro? Mercado do Irno, viu, gente? Tem dois cavalos soltos aí. Cuidado, isso é muito perigoso. O Jefinho tá com a gente também, tudo bom, gente? Abraço pra você, valeu, Paulinho. Mas ele toca aí uma música pra gente. Valeu, mano, velho. Cabelo. Ah, deixa eu ver aqui. Cacheado do Geninho. Valeu, Paulo. Bom dia, meu amigo. Já vou buscar teu pedido aqui, tá bom? Quem mais aqui? Mandando recado, Alisson também. Juntos aqui, ó. 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Vamos lá, intervalo bem rápido. Dá tempo de você pedir a sua. E eu tô chegando com dica de saúde também. Não sai daí. Música boa, seu recado vale cinema, seu bom dia especial. Tudo isso juntos, aqui ó. Bom dia. Sertão Encanto. Nosso Sertão. 8:02.
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3: Dica de saúde chegando, atenção minha gente, você que tá aí? Geralmente você só pega infecções virais, tais como catapora, sarampo, uma vez na vida. Isso acontece porque você desenvolve anticorpos contra essas doenças na primeira vez que as tem. Quando você é exposto às viroses novamente, elas são destruídas pelos anticorpos, até que possam te deixar doente. Esse é o princípio por trás das vacinas, viu gente? Antes que eles possam te deixar doente. Tá bom? Você tá aí? 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

0: Máxima hoje bate 10, você que tá na audiência. Máxima de hoje bate 20. Nebulosidade pelo vale, bater pancadas rápidas no dia de hoje. 18 graus na região.
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0: volta, gente. 89, tudo bem? Bom dia, vamos lá, você que tá aí, pede a tua. Manda teu bom dia que vale cinema. Juntos, aqui ó, no nosso Me Diga. 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Vamos juntos aqui? Alô, 190, alô, Genesi, bom dia.
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0: mais um ótimo dia. Bom dia, minha gente. Bom dia, meu amigo. Bom dia, minha amiga. Vamos lá, o som de Kleber e Cauã. Você que tá começando a abençoada semana. Bota fé. Vamos lá. Bom dia. Alô, meu amigo, 190, tá com a gente também. Alô, Genesi, tá na companhia. Alô, Fabiano, no táxi. Alô, Catiano, pessoal que tá na audiência aí da gente. Eita, meu amigo. Alô, Luana, tá com a gente aí também na farmácia. Bom dia, abraço pra vocês, hein? Escutando aí, canto. Bom dia. Quem mais aqui? Tudo bom, tenta bom dia. Pedindo música aqui. Ô, Paulinho, não achei essa aí, Paulinho, mas vou dar um jeito de achar, Paulinho. Bom dia, meu amigo, tá no caminhãozão aí. Positivo, pessoal das bebidas, do suco da confusão. No tapetão. Paulinho, bom dia, meu amigo. Tem mais aqui? Tudo bom? Mandando recado aqui também. Tudo certinho do Costelão. Ezequiel tá aqui também. Alô, minha amiga Maria Pelens. Abraço pra você. Bom dia. Tem mais aqui mandando recado. Bom dia. Falando comigo. Tudo bom? Oi.
1: Bom dia, Tetinha, meu querido.
0: Chiqueiro.
1: Que essa semana seja abençoada pra todos nós, né?
0: Isso aí.
1: Tu é o cara, meu querido.
0: Que nada.
1: E bota aí no sorteio do ingresso cinema.
0: Isso aí, vamos lá, tem que ser abençoado e vamos correr, vamos batalhar, né? Isso aí, bota fé, pensamento positivo e vamos em busca aí de mais um dia, né? Deixa eu dar uma atualizada, como é que tá 130, se deu uma aliviada aqui, gente, já atualiza você. Boa notícia hoje, gente, que pode liberar carros leves na 129. Ainda não tá liberado. Pedestres já tá tudo ok pra passar na 129, viu, gente? Encantado. Mussum na ponte. Hoje pode ter a liberação de veículos leves, tá todo mundo no aguardo aí, né, gente? E que assim seja, que dê tudo certo. Ó, 130 já liberou, tá tudo ok, tá bom? Tudo fluindo, tudo andando. Intervalo bem rápido, se você tem um tempinho, manda um bom dia. Eu tô louco pra dar um ingresso de cinema pra você. Então manda, manda aí. Sertão em Canto. Nosso Sertão, bom dia a você aqui. 8h26.
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2: Chega notícias, nosso Encanto. Você bem informado aí no seu dia, gente. O governo federal anunciou um aporte de 6 bilhões de reais nos Correios para 2027. O valor será incluído no projeto do orçamento e deve ajudar a estatal a negociar dívidas e colocar em prática o plano de reestruturação. A medida ocorre após a empresa registrar prejuízo de 5 bilhões e 550 milhões de reais no primeiro semestre deste ano. Eita, nós, hein, gente? Informação na nossa Encanto.
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2: 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Bom dia, você que tá aqui. 18,5 graus.
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2: Volta, gente, 27 para as 9. Bom dia, vamos juntos. Aqui nosso encantor com você que tá aí naquele corre, tá no trabalho já, tá de folga, coisa boa, né? Mas vamos lá. 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Nosso Sertão, 26 para as 9. Só uma da boa, gente. Boa semana. 19 graus no Vale.

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1: Bom dia, gente. 7:09, bom dia. Gustavo Mioto, eita, pedido socorro. Tem modão bom demais. Deixa eu ver quem tá com a gente aqui mandando recado. Meu amigo Zito, falei com ele ontem. Alô, Zetinho, bom dia pra você, meu amigo, bom dia. Tá aí na companhia também. A Denise. Ei, Denise, bom dia. Era que a mãe da Vanessa tá sempre na escuta aí. Ô, Denise, bom dia, menina. Tudo bem contigo? Abraço, obrigado pela audiência de vocês aí, viu? Ficar com Deus. Deixa eu ver aqui, bom dia. Deixa eu ver quem mandou aqui. Tudo bom? Tenta bom dia. Manda um oi pra gente, escutando vocês. Meu amigo Adriano tá com a gente também. Bom dia. Deixa eu ver quem mais botou aqui. Rafaela também. Tudo certinho. O Paulo também. Ô, Paulinho, um abraço pra você, meu amigo. Tá aqui. Tudo certo. Grátis Supermercados em Canta FM. Fechou. Tá no Costelão, viu? Bom dia. Deixa eu ver aqui, ó. Paulinho botou. Estão tirando os tapumes. Vão liberar hoje lá, gente, hein? Veículos leves. Amém, né, Paulo? Só esperando aí a notícia. Só esperando aí, né, o comunicado da IGR. Show de bola, amém, né? Quem mais aqui? No Costelão, tudo certinho. Lacia, boa sorte pra você, Lacia. Bom dia. Gente, nada do sol ainda. Não vem hoje. Segunda previsão, amanhã, hein? Amanhã tá de volta o sol aí. Máxima hoje pode bater. Deixa eu atualizar você aqui. Máxima de 20 hoje. Ainda pode acontecer pancadas rápidas e chuva, mas é pouca coisa. Não é tanta intensidade, não. Tá bom? Já foi. Aquele medo, aquela preocupação aí da chuva e das cheias, né? Amém, né, gente? Amém aqui. 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Bom dia. Juntos, na nossa Encanto.
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0: 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Bom dia. 5, faltando para as 9.
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0: Mais tem notícia na nossa Encanto, ser bem informado, a ponte da 129 entre Encantada e Mussum pode ser parcialmente liberada para veículos leves nessa segunda, amém, né, gente? Daqui a pouquinho, nosso colega Cris Costa traz informações também. As equipes trabalham na conclusão do escoramento de um dos pilares e assim garantir segurança da estrutura. A passagem pedestre já foi autorizada no sábado, enquanto caminhões e carretas continuam usando aí os desvios. A previsão é de que a ponte seja totalmente liberada no fim de setembro. Amém, né, gente? Veículos leves, pelo menos aí hoje, essa notícia chega até nós. 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
0: E atualizando você que tá aí, gente. Bom dia. 19 graus e meio.
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mais, eu tô indo nessa, gente. Beijo no coração de vocês. Boa semana, bota fé que dá e vamos lá. Daqui a pouquinho eu volto pelas ruas. 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Juntos aqui, ó. Mas ele tá chegando aí. Vai que é tua carioca. Heron, Felipe Dalmolin também. Tem Três Costa com notícias também lá da ponte, hein? Tchau, gente. Fique com Deus. Boa semana.

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0: último dia do mês do Cachorro Louco. Vamos lá, hein? Tá pintando setembro aí. Tá começando então Vitamina. Tô liberando pra você mais uma vez as redes sociais. Encanto 100.1. O nosso site encantofm.com.br. O WhatsApp 998-39-1001. Tem muitas promoções pra você. Daqui a pouquinho, no decorrer aqui do Vitamina, a gente vai explicando uma por uma, tá bom? 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Bom dia, Heron.
1: Bom dia, Carioquinha. Bom
0: não
1: dia,
0: tô ouvintes. Bem da voz, já notou, né?
1: Ah, é? Não, anotei. Tô notando. Mas isso aí passa, cara.
0: É. Bota esse ovo. Teu tempo, maluco aí.
1: Bota dois ovos na garganta.
0: Não. Deixa assim. Essas receitas caseiras que tu conhece. Muito obrigado, tá?
1: Eu quero saudar a Giovanni Gil, que está sempre cedo aqui. Olha, que chegou aqui também com a gente. Ah. Bom dia. A cara boa. Boa. Fim de semana tranquilo.
2: Um pouquinho de vergonha.
1: Tomou água pra caramba.
2: O passarinho não bebe. Cara,
1: Carioca, só não faz uma pergunta pra mim.
0: É, do tempo.
1: É, qual é a prévia? Eu não sei mais nada. Cara, tiraram os negócios do acampamento Farroupilha. Aí o estado botou agora um QG de emergência com barcos, com tudo. Aí não tem. Eu fico. Assim, ó, são três opções. Uma, eu prefiro essa, que é a dois. Uma é acertar sempre, a melhor delas. A outra é errar pra menos, como foi da outra vez, que não ia ter enchente e veio. E a terceira é essa que a gente tá vendo, né? Errou pelo excesso agora, né? Mas ainda estão dizendo que há um pequeno risco de enchente ainda. Então vamos aguardar, mas realmente... Bom, cara, caiu granizo em Venâncio Aires, caiu granizo no Larias. Ontem, é na minha casa, não caiu praticamente uma gota de chuva. Olha o granizo em Floripa. Granizo em Gramado.
2: Na Expo Inter, deu alagamento.
1: Barbaridade. Não, é o El Ninho, tá completamente maluco.
0: Tá maluco mesmo.
1: Pouco vamos falar disso. Hoje é segunda-feira, 31 de agosto. Ai, meu Deus, como demora esse mês pra passar. Hoje é dia da nutricionista, do nutricionista também. Um abraço a eles. Dia Internacional das Pessoas Afrodescendentes. Parabéns, Cacá.
0: Obrigado.
1: Hoje é aniversário do Richard Gere.
0: Olha aí.
1: 77 anos.
0: Aquele... Era galã.
1: É, de uma linda. Por que era? Tu acha que ele não é mais?
0: Ah, agora já virou uma mecha assim.
1: Acabou. Fala isso com o Adriano Moraes, ele fica bravo.
0: Vai, eu chamo ele de ex-galã.
1: Ele fica bravo.
2: Ele vai fazer implante.
1: Ah, é. Hoje é aniversário do Marcos Winter, 60 anos. Sumiu, né, ô Gil? Tu que é noveleiro. Regiane Alves, outra atriz de novelas.
2: Tá nativa,
1: 48 anos. E daqui a pouco a gente fala mais aí de rio, de enchente.
0: Pois não, é,
1: enchente,
0: tem informação da ponte, né? Ponte. É o que todo mundo tá esperando, principalmente naquela região ali, Barra do Guaporé, Mussum. Daqui a pouquinho tem um Cris Costa com informações.
3: Vamos, Inter!
0: Esporte é depois também.
1: Tá bom.
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0: A programação musical é de Diego Marçal. Bruno Barreto com Latino, DJ Ari SL.

0: Sexta-feira. É, rapaz, já estamos no dia 31, hein? Ah, olha aqui, você ouviu? Turma do Pagode, Grupo Menos é Mais. Isa, tão bonito. E Bruno Barreto e Colatino e DJ Maria CL. Me leva pros rodeio. A galera participando aqui. 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E a palavra-chave, Costelão. Muito bem, vamos falar sobre o que, Iron? Vamos falar sobre o tempo. Gente, prepare-se, porque a gente não entende mais nada. São Pedro, não sei lá o que tá acontecendo com São Pedro. São Pedro tá meio que perdido na poeira, sei lá, gente.
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0: Ô, Iron,
2: na verdade é assim.
0: Tá maluca a coisa.
2: Tá maluca a coisa, porque é o Ninho atuando de tudo que é lado, mas realmente muita chuva caiu, só que não exatamente nas cabeceiras onde era esperado, onde tava previsto, sim, pelo menos. E aí deslocou pra Santa Catarina, pra todo lugar, esparramou. E ainda tá chegando chuva. Hoje ainda vai chegando chuva nas cabeceiras. Mas o que chama atenção é justamente Lajeado, por exemplo, que tinha previsão de bastante chuva também, não choveu praticamente em termos de volume, né? Hoje ainda tem 30 milímetros na previsão para cair aqui na nossa região, independente das cabeceiras. Os rios estão subindo devagarinho, o rio principalmente que nos preocupa aqui, que é o Taquari. Nesse momento em Lajeado tá 14 metros. É 19 a cota de inundação, o rio que sobe muito rápido, a gente sabe, por isso todo o aparato que se fez, etc, para aquela história do gato mordido por cobra, né? Tem medo de salsicha.
0: É isso aí.
2: Então, essa chuva deve acontecer ainda hoje, amanhã de manhã pouca coisa, e aí o tempo vai limpar. A partir de amanhã, à tarde, noite, o tempo limpa para vir o frio e dias de sol. Essa é a boa notícia. Quarta, quinta, sexta, sábado, domingo. Sol a perder de vista, com o tempo chegando a 5 graus de temperatura no domingo. E aguardamos a questão da chuva nas cabeceiras para ver se vai gerar algum transtorno ou não. Mas
0: a previsão?
2: A chance é muito pequena de ter alguma cheia maior.
0: É um alento. Então é, tá isso bom. Aí. Obrigado, Heron. Daqui a pouquinho tem informação com o Cris Costa.

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8: Depois do sucesso do pirarucu de 100 quilos assado no ano passado, o Brat Supermercado promove durante um encontro Farroupilha de Encantado neste ano um novo desafio gastronômico com um búfalo inteiro de aproximadamente 250 quilos. O animal será assado em fogo de chão por mais de 20 horas e servido na noite do dia 12 de setembro no Parque João Batista Marquesi. Toda a renda líquida desta edição do Braseiro Prate será destinada ao CTG Giuseppe Garibaldi. Bem legal, hein? Já pensou um búfalo inteiro, rapaz? Vamos com mais informações com Cris Costa, ele que tem informações da ponte. Vamos lá, Cris, bom dia!
9: Bom dia, Carioca, bom dia, Heron, a você, ouvinte da Encanto, uma ótima semana. Falo aqui da Barra do Guaporé, estou neste momento em cima da ponte da IRS-129, que está liberada para pedestres, e uma informação de última hora, a previsão de liberação para veículos leves deveria acontecer aí no final de semana, hoje, mas a última informação de momento, tá? É uma informação de agora, que o pessoal já estava retirando os tapumes e o engenheiro responsável da obra pediu para manter, né? E dizendo que a previsão aí pode se estender para até 2 dias, depende do rio, depende da baixa do rio. Nós temos neste momento aqui Encantado 5 metros, o rio Taquari Encantado está em 5 metros, está em cota de atenção. E a informação que a gente tem por parte da engenharia responsável pela obra é de que no momento ainda para veículos leves a ponte não está liberada, podendo aí levar em até 48 horas para liberação para veículos leves. São essas as informações aqui da ponte da IRS-129 para Encanto FM, o Vale é 100.
8: Valeu, Cris Costa!
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8: 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E a temperatura? 17 graus.
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8: Tamo de volta, agora 9:27, bom dia! 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Exaltando todos os estilos musicais que

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1: Existe uma teoria que se chama 90-10, onde uma pessoa tem 90% daquilo que você procura em alguém.

0: Jota Clássico Negra, Lides, cobridor dos sete mares, a Maiara e Maraíza e também a Juliana Marques com Geninho aqui no Multiverso Agronejo. Lá vem ela, lá vem ela, precisa da vinhetinha dela que é pra purpurinar. Agora sim.
1: Fala, Charlotte.
0: Bom dia, Charlotte.
2: Bom dia, tira o Gil daqui, pelo amor de Deus, não para de me pinicar, me cutucar. Fica pinicando.
3: Oh, olá, meus amores, bom dia, bom crianças, dia,
0: bom dia.
3: Estou trazendo informações do mundo dos famosos, pra dar uma relaxada, as coisas estão tão tensas, não é?
0: É verdade, falou a verdade.
3: Você quer uma boa notícia?
0: Ótima, vai, manda.
3: Márcia Sensitiva está prevendo que Virgínia vai engravidar de Vini Júnior. Que babado, que bomba.
0: Será que vai mesmo? Mas vai ser o quarto.
3: Então, não sei. Segundo o Márcio.
0: Ela não tem três?
3: Não, mas ele, que eu saiba, não tem nenhum.
0: Não, ela. Tô falando ela.
3: Sim, ela sim. Segundo Márcia Sensitiva, que é minha amiga, a Virgínia tá com energia de gravidez. Meu Deus, a conversa da Márcia é baseada nos astros, tá? Eu olho pra ela e vejo gravidez. Eu sou vidente, eu tenho que falar. Se ela ainda não estiver, ela está se preparando pra ficar rapidinho caso não termine essa história, disse ela. Márcia Sensitiva é uma verdadeira bomba, não se fala de outra coisa, só se fala em outras coisas.
0: Vai mudar o mundo.
3: Vai. E aí as pessoas estão enlouquecidas comentando a postagem.
0: Meu Deus.
3: Andressa disse: quem não prevê isso? Meu Deus, que.
0: Olha, os comentários é o mais engraçado.
3: Que desprezo do trabalho dos outros. A Carla disse: será que ela já está aceitando currículos pra nova babá? Gostaria de me candidatar.
0: Olha aí.
3: É porque dizem que a Virgínia paga uma fortuna para as babás lá dos filhos.
0: É verdade.
3: O Daniel disse: quais os números da Mega Sena, por favor? Pra Márcia Sensitiva. Não, já que ela prevê.
0: Claro, se ela tá prevendo.
3: Se ela até
0: Entendi. Eu também pediria.
3: Por que não acerta? A Val disse: meu Deus, vocês vivem em torno dessas criaturas.
0: Olha, não deixo da razão.
3: William precisa ser sensitivo pra saber disso. A única coisa que ela faz é sentar nele.
0: Para com isso.
3: O William que falou. E a William precisa ser sensitivo pra saber disso. A única coisa que ela faz é sentar nele.
0: Para com isso.

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7: Olha, um fato inusitado aconteceu neste final de semana em Torres, no nosso litoral. Um Ford Ka caiu na encosta do Morro do Farol na noite de sábado. Motorista ficou ferido e foi levado ao Hospital Nossa Senhora dos Navegantes. O carro atingiu as rochas da orla e foi retirado na manhã deste domingo com apoio de equipes da Prefeitura e da Defesa Civil. O incrível é que o motorista sobreviveu. Que loucura, hein? 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

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Hora de matar a saudade de um sucesso que bombou tempos atrás em nossa programação. Good's Cooking on Three Burners. Essa música aí é demais.

0: Marcos e Belucci, Recons Cookings, essa pra matar a saudade. Galera participando aqui, estamos dando opinião aqui de São Pedro que a gente falou. Olha, bom dia, não é São Pedro, é que são as pessoas tão loucas. Adeus, Brasil. Tchau, tchau. Tude, o rei da grama, que mandou essa. Olha aqui, Costelão, Helena Weber de Estrela, Brat Supermercado, Encanta FM, tá certinho aqui. Helena Weber, tá bom, de Estrela. Oi, tenhamos uma ótima semana só pelos dias de sol. Quem tá mandando e respondendo aqui a promoção do Costelão é Isabel Cristina, Pereira Timóteo, Michele Barker de Santa Clara do Sul, tá com a gente, ô Maritana, vamos lá Maritana, bom dia!
1: Bom dia, carioquinha!
0: Oi!
1: Bastante interação, capitão, baixou de novo aqui.
0: Ih, rapaz!
1: Tamo junto, Encanta FM, Mil do Vale, parabéns por essa vitamina pra lá de gostosa.
0: Opa!
1: Um beijo a vocês, meus queridos.
0: Beijo! Beijo, beijo, Maritana de Capitão Serração lá, Aeron.
2: 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Vamos falar de futebol.
3: Eita! O que que falta? Falta o Inter se ajudar.
0: Ai, meu Deus.
3: Eu, como sou uma pessoa otimista, eu imagino que o Inter optou. Inter optou por perder pra focar na Copa do Brasil.
0: Não vem com essa.
3: O Inter perdeu para o Bahia, não é nenhuma novidade, o jogo era lá.
0: Era lá,
3: e o time do Bahia é um time
0: forte.
3: Detalhe, a frase salários atrasados está presente no time internacional.
0: Isso aí
3: já resume boa parte do problema, mas enfim. Perdeu por 3-2, entrou na zona de rebaixamento, está acompanhado do Vasco, do Remo e da Chapecoense, que ontem perdeu pro Grêmio, apesar de incomodar o Grêmio, não, 3-1 é um placar enganoso, já que o goleiro do Grêmio, o Everton, foi destaque, né? Não pode, Chapecoense.
0: Ih, rapaz.
3: Jogando na arena, tomar sufoco da Chapecoense, mas o fato é os 3 pontos nesse momento que aliviam. O Grêmio tá em 15º com 28 pontos, o Inter com 25 tá aí na zona de rebaixamento. E agora os dois vão se pegar na partida decisiva na arena, quinta-feira, 20h, na Copa do Brasil. O primeiro jogo foi 0-0. Um deles vai passar adiante e vamos ver o que vai acontecer. Tem ainda para torcer amanhã, jogo do Lajeadense. Ficou sem jogar durante o final de semana, não teve rodada aí. O Lajeadense que pega aqui o Guarani, jogo clássico do Vale no estádio em Venâncio Aires. Guarani e Lajeadense. Lembrando, Lajeadense é o lanterna da competição com apenas 2 pontos, ainda não venceu, tem só 2 empatezinhos.
0: Tá certo, a informação do esporte do futebol com ele, Heron. 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Daqui a pouquinho, Estrela, tem ele, Giovanni Gil. E a hora? 10h04.
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0: A Receita Federal trabalha para tornar obrigatório a partir de 2028 o sistema que separa e recolhe automaticamente os impostos no momento do pagamento. A ferramenta chamada de Split Payment deve começar a ser testada de forma gradual e facultativa já em 2027. Inicialmente, entre empresas. Até lá, bancos e operadores de pagamentos precisarão adaptar seus sistemas para integrar a nova plataforma. Durante a implantação, o modelo automático e o recolhimento tradicional poderão funcionar ao mesmo tempo.
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2: 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E a temperatura? 17 graus.
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2: Muito bem, vamos chamar ele, Giovanni Gil, melhor do Brasil. Bom dia.
12: Bom dia, carioca. Amanhã da segunda-feira, dia 31, último dia do agosto, meu querido. Mais agosto da galera tá tendo, hein? Vamos pra cima. É hora de pit stop. Faça chuva ou faça sol. O tempo tá nubladão, né? 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
2: Valeu, vamos. Giovanni Gil.
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Lola Young, Messi e Melly, também Zezé de Camargo e Luciano. Não, Luciano não. Só o Zezé de Camargo. É o que é a força do hábito, né?

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2: 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E a temperatura? 17 graus.
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Grande abraço a todos que estão aí na estrada, hein? Tem alguma coisa acontecendo aí? Manda informação pra gente. Você é nosso repórter no trânsito, você é nosso repórter na estrada também. 998-39-101, tá bom? Vambora, 29 para as 11, no último dia do mês de agosto de 2026.

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É o Country Beat com Mari Fernandes, Iba, Guilherme Benuto com Panda. E no som da galera, o Tiaguinho, Pensamentos Intrusivos. A Cláudia Suzana Oliveira de Moura, Costelão, tá respondendo. Bratis Mercado e Canto, tá participando aqui. O Murilo Alan também, Alexandre Gobi. Quem mais? Rafaela Fernandes, pessoal participando aqui. Quem mais também respondendo? A Márcia Lambi, de Arroio do Meio. Tá aqui,

0: gritando ainda. Sérgio Francisco Benini, Roca Salles. Olha o bigodinho de arroz do meio aí, ó. Ganhou presente no Pit Stop. Ó, vamos, já chama o homem. A Vera Lúcia do interior de Venâncio mandando aqui. Chimarrão, bom dia, uma abençoada semana pra vocês. Vera Lúcia do interior de Venâncio. Que mais aqui? Quero participar do Conselão Farroupilha, supermercado Brato Encantado, Encanto, é, Darcy Sups, bairro Planalto. Quem mais está participando aqui no Costelão? É a Josiele Desengrini. Que mais, galera aí, ó, participando, Cris Costa enviando aqui o nível, né? Leitura das 8 horas. Ah, já deve ter atualizado outra, né, ô Cris? Depois vamos atualizar a leitura do Rio aí. Que mais? O Gui, pessoal dos fretes ligados com a gente. Glacidrich, de Capitão, também. Todo mundo participando. É isso aí. Galera aqui com a gente, mandando seu recado. Tem muitas promoções. Galera participando. Isso que é coisa boa. Lembrando, gente, que tem a promoção do churrasquinho, que é novidade. E vem aí uma promoção exclusiva para motoristas de aplicativos e taxistas. É ou não é, Eron?
1: Sim, senhor. Meu caro, o Carioca, olha, a Defesa Civil do Rio Grande do Sul começou a montar sexta-feira aqui em Lajeado um centro logístico regional para ampliar a capacidade de responder às previsões de chuva intensa, do risco de elevação do Taquari, que continua subindo, tá devagar, mas tá subindo, já tá aqui em Lajeado em 15 metros, tá subindo a 12 centímetros por hora.
0: Uhum.
1: Se mantiver essa subida aí, não é preocupante, depende da chuva que vai cair, que está aparecendo lá nas cabeceiras. E a gente sabe que se acontece, sobe muito rápido. Então ainda não está desmobilizada a equipe. Mas enfim, eu achei bem legal isso. Espero que permaneça esse novo momento aí da Defesa Civil do Rio Grande do Sul para montar um QG. Montou um QG aqui em Lajeado. Com itens, com geradores, equipamentos de internet, barcos, internet Starlink, cestas básicas, kits de higiene, telhas. Tudo para ter uma reserva para auxiliar as defesas municipais em caso de emergência, né? E aí esperamos que isso permaneça, pelo menos boa parte desse material todo, porque a gente sabe, tá um El Niño atuando, aqui a coisa acontece, a gente escapou dessa, acho que escapamos dessa, daqui a pouco já tem de novo, tem que estar pronto, né?
0: Uhum.
1: Essa é a solução, estar preparado, porque o clima vai por conta dele, né? Não tem o que fazer.
0: Verdade, verdade.
1: O lance é se preparar para isso. Boa notícia, acho que é uma boa.
0: Tem que dar um abraço aí pro Rude Maveríssimo, que tá com todas as roupas no porta-mala, porque ele disse, não sabe, né? Mas também é um cara precavido, né?
1: Não, meu carro tá cheio também, mas isso é outra história.
0: É outra história. Tá bom, aí Rude Maveríssimo!

0: 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E a hora? 14 para as 11.
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3: O novo Desenrola Brasil já renegociou 26 bilhões e 800 milhões de reais em dívidas de família desde maio. Foram mais de 5 milhões de acordo com descontos que podem chegar a 90% em prazo de até 48 meses para pagamento. O programa termina nessa segunda-feira e, segundo o Ministério da Fazenda, não deve ser prorrogado. Mesmo com as renegociações, a inadimplência do crédito bancário subiu para 4,9% em julho, o maior índice da série histórica revisada pelo Banco Central.
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7: 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E a temperatura: 17 graus.
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7: Opa, reta final aqui do Vitamina. Que bom estar com você, começando uma semana, hein? Mais uma, H

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0: Vitor Canso. Natanzinho Lima, até quando? Vitinho, Cláudio e Vanessa e Cleiton Romário fechando o nosso Vitamina 100. Mas antes de fechar com chave de ouro, o Top Trends, né?
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2: E Aron, vamos lá, meu caro carioca. Os assuntos mais falados nas redes no Brasil são a escala 6x1, que volta ao centro das discussões. O Senado deve analisar a proposta quarta-feira agora. Vai ficar 6x1, vai virar 5x2 e mexe com a vida de todos os trabalhadores. Petróleo, tensão, Estados Unidos e Irã, outro assunto bombado. Petróleo subiu 2% hoje, agora de manhã, depois de um ataque americano ao Irã. Agora, enquanto as tensões continuam influenciando, o dólar abriu a semana com 5,18. E o terceiro assunto, eu acho que eu vou ajudar muita gente, porque tu caiu, eu caí na fake news do Ronaldinho Gaúcho.
0: Como assim?
2: Ronaldinho,
0: como assim?
2: Ele não estreou. O vídeo que tá bombado nas redes.
0: Sim, eu vi.
2: É fake.
0: Ah, é fake?
2: É fake. 46 anos, ele foi apresentado pelo Ravenna, da terceira divisão italiana, e deve voltar aos gramados só depois de 11 anos da aposentadoria, na estreia em novembro pelo Ravenna. Aqueles lances que aparecem é de um jogo lá de 2015, quando ele jogava pelo Querétaro, do México.
0: Meu Deus do céu.
2: E aí espalhou pra tudo que é lado, fez gol na estreia, fez 2 gols, por isso que eu comecei a procurar, digo, meu Deus, mas que é isso, babá, fui ver, aí tem vídeos desmentindo e mostrando. Deus,
0: o que é a fake news?
2: E o cara que criou tá dando risada.
0: Até eu caí.
2: É, e o cara que criou tá dando risada.
0: É, eu imagino. É,
2: eu imagino que ele deve ter ganhado algum valor, algum dinheiro com isso.
0: Que nada, ele tá rindo dos trouxas que caíram,
2: não,
0: que nem
2: bem,
0: eu.
2: Tudo bem, mas só isso, tudo bem, de repente
0: não, faturou. Não, eu tô me sentindo um verdadeiro trouxa.
2: Vai, então tchau, trouxa.
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0: Precisava me chamar de trouxa. Ai, ai, ai, Encanto e a hora 11:03.
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0: 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Confira agora os principais indicadores do mercado financeiro e agrícola. Litro do leite em média cotado em R$2,54. Saca de soja em média cotada em R$134. Saca de milho em média cotada em R$60. O quilo do suíno está cotado em R$5,02. O dólar está cotado em R$5,18. O euro está cotado em R$6,02. E o grama do ouro está cotado em R$656,03. 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
2: Muito bem, vamos começar o desfile delas, as gostosas da nossa programação, com a força do Hospital Santa Terezinha, Centro de Diagnóstico por Imagem, conta com tomografia computadorizada, densitometria óssea, ecografia, raio-x e mamografia digital. 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Alô, senhor Hugo Schmidt, Sidney, Daniel e o Gustavo. 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Alô, Dan. Alô, Sérgio, tá na hora, hein? Tá na hora delas, meu amigo. Uma melhor que a outra, então. Tá.

0: gentilmente. Anitta e Alexandre Carlo, abre o caminho. E o Gustavo Lima, Bala Alojada. Tudo isso aqui nas mais vendidas no seu primeiro bloco, que já volta já.
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0: 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Gustavo Adolfo, e a hora em português, em inglês, em português, 11:22 em inglês.
2: The time now is 11:22 a.m.
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dose vitaminada, apesar do tempo nublado, apesar do tempo instável e previsões ainda de chuva. Mas não há de ser nada, gente. Vamos ter fé, vamos ter fé. 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

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São os nossos patrocinadores aqui nas mais pedidas que continua. Tá chegando Zé Neto e Cristiano.

0: Anitta aqui nas mais pedidas. É, e Anitta, é a Ana Castela. Tá viajando, carioca? Ana Castela, é que eu não te esqueci. O Geninho e a Mariana Fagundes, o peão todo tatuado, os garotinhos Jazz, Léo Guima e Curpetino, e o Zé Neto e Cristiano, cadeira cativa, tudo isso aqui nas mais pedidas. Galera participando aqui, como sempre, na promoção do Costelão, da Cisups, do bairro Planalto E quem mais aqui? A Isabel Cristina Pereira, Timóteo de Encantado. Quem mais? Roda aí a Marília Mendonça, troca de calçada. Manda um abraço pra mim, pro meus filhos Júlio Henrique, Isaac Soares, Mirela Soares, minha esposa Angélica Gomes. Sou Lucas Ezequias de Montenegro. Quem mais aqui? Lice Clay, Dolarias Lajeado. A participação da Helena Weber de Estrela na promoção do Costelão. Quem mais? Alexandre Gobi Vasconcelos também, muita gente participando, Murilo Alan Silva, Rafaela também, Fernandes, todo mundo querendo o Costelão. 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E a hora, 19 para o meio-dia.
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3: A Semana Farroupilha de Estrela terá uma novidade neste ano, com 20 piquetes montados no Parque Princesa do Vale durante os 10 dias de programação. Os espaços poderão ser ocupados por empresas, enquanto os CTGs participarão com gastronomia, danças, declamações, música e atividades campeiras. A programação gratuita ocorre de 11 a 20 de setembro, com shows, atrações culturais, atividades para diferentes cidades e o tradicional desfile Farroupilha. 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
5: Encanto Vale Assim, e a temperatura 17 graus.
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5: 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Abraço aos gerentes Lucas, Aline, Luciano e Lidy. 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

fechou aqui as mais pedidas. Grupo Menos é Mais e Pablo e a Simone Mendes. Vem aí o bloco comercial e logo em seguida teremos o horário político eleitoral. E depois tem o Sem Censura, com perninha curta. Mas nesse período de eleitoral vai ser assim, tá bom? Aí,

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1: 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Em Lajeado, no centro e no São Cristóvão, e a hora 4 pro meio-dia.
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2: Manchetes dos principais portais de internet, destaques do meio-dia. Uau! Empresários fazem doações a partidos em vez de diretamente a candidatos para não aparecer em prestações de contas. Terra, esposa de Lito Souza diz que busca por remédio avançou. Ele seria o primeiro a tomar. IG, enchente repentina no Grand Canyon deixa pelo menos um morto. Buscas continuam. Clique RBS, imposto de renda 2026, pagamento do último lote de restituição é efetuado nesta segunda-feira. G1, atacante do Vasco é alvo de operação contra tráfico de armas e drogas. E R7, Brasil busca ampliar isenções do tarifaço em reunião com o governo Trump nesta segunda. 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
2: Encanto Vale a 100 e a temperatura 16 graus.
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1: E atualizando você que tá aí, gente, máximo hoje batendo 20, nebulosidade pelo vale, aqui em nome de lojas Miller, ofertas especiais, 2 lojas em Lajeado. Alô, Miletes, atualizando você. 19,5 graus.
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1: O DNA saiu, viu, bonitinho. E aí, como é que tu vai querer fazer? Vai vir aqui em casa pra nós resolver numa boa? Ou eu tenho que ir na tua porta conversar com a tua princesa? Imagine aí ela saber que vai ser madrasta do nosso bebê.
2: Cuidado.
3: Epa! Alô, alô, alô, minha gente! Alô. Cuidado e atenção! O DNA saiu! Isso! E se chegar o Daniel, o DNA, Papael, e dizendo assim: você é meu papai!
4: Ele se atrapalhou, mas foi bem.
3: É, o que você diz, Papaelzinho?
4: Chora!
5: Um pouquinho que eu tô rindo ainda do horário político!
3: Qual é a questão que você acha que tem fundamento nessa política?
5: Queria, não tem como deixar no ar sempre isso. É muito mais engraçado que vocês contando bobagem.
3: Você achou legal isso?
5: Mas credo. Os caras são criativos.
3: É. Tem muita coisa que eles fazem que dá certo, viu?
5: Tem um que diz que vai acabar com as enchentes.
3: Isso. Como é que ele vai fazer?
5: O quê?
3: Vai acabar com as enchentes?
4: Não, ele vai ficar, a hora que começar a chover, ele vai começar a beber toda a água do rio.
3: Sai daí. Tudo bem contigo, Carioca? Tudo certinho?
6: Tudo bem, tudo bem. Tô tranquilo.
3: É.
6: Tava só assustado.
3: Do quê?
6: Assustado, né? Porque tava lá, preocupado com a possível enchente.
3: E aí?
6: E não veio, cara. E não veio.
3: Não veio, amém.
6: Isso me deixa preocupada porque não. A natureza não tá sendo precisa.
3: É verdade. É. Eu deixo assim, gente. Deixa assim.
4: Não, eu tô mais preocupado. É com o Teta agora, ele chegou.
3: Do quê?
4: Mostra que o Teta não ouve o Vitamina 100.
3: Não escutei mesmo. Eu tava no cliente.
4: Por quê? Nós falamos Costa, Ronaldinho Gaúcho hoje. É. Não deu bola.
3: É verdade. Eu cheguei aqui e disse: pô, tu viu que o Ronaldinho Gaúcho fez 2 gols, voltou a jogar?
6: Ele viu, ó. Ele não escutou
4: o Vitamina 100. Da fake news. Isso é fake news, tá?
3: Tá.
4: Mas que o Carioca tinha visto 1 gol só.
3: Eu vi 2.
4: E aí eu dizendo: não, foram 2. Aí eu fui pesquisar. E aí eu descobri que é fake.
6: Cara.
3: Tá, mas como é?
4: Aquilo é um vídeo editado de 2015, quando ele jogava no México. Ele só vai estrear lá em novembro. Ele foi apresentado no clube, agora vai se preparar fisicamente pra estrear em novembro, provavelmente novembro.
3: Eu me chamo a atenção, tipo, como é que ele tá magro assim?
6: Não, ele tá magrinho.
3: Mas eu caí.
4: E claro, ele tá com barrigão e aí aparece sem barriga. 2015, aliás, foi muito mal no Querétaro do México, lembra?
3: Isso.
4: Sim. Foi mal lá, mas aqueles gols são daquilo ali. Um cara editou, botou, todo mundo caiu.
3: Mas como é que a gente faz pra eu não cair numa fake news? Um amigo meu caiu numa fake news.
6: É difícil.
3: Um amigo meu, mas pensou.
6: É bom averiguar, que nem o Heron aí, ele tá averiguar.
4: Não, a melhor saída é isso. Qualquer notícia, cara, digita no Google mesmo que tu vai abrir vários. Se 2, 3, 4 sites estão falando e nenhum tá contradizendo aquilo, é verdade.
3: Entendi.
4: Aí eu fui pesquisar Ronaldinho estreia e nada, nenhum site falou, não é possível nenhum site falar da estreia do Ronaldinho.
3: Não pode.
4: Aí eu achei o vídeo onde o cara explica, pessoal, todo mundo caiu aqui na pegadinha.
3: Pra que fazer isso? Papai, eu te faço a pergunta, você nunca pegou uma fake news também na sua vida? Pensando que era uma menina e era um menino? Como é que você verifica isso?
4: Ele pensou, viu?
5: É só olhar pro pescoço.
3: Mas com o pescoço.
6: Como assim olhar pro pescoço?
4: Pé. E o pé? Mas e o pé, papai?
3: Eu não tenho gogó.
5: Ninguém me engana.
3: Eu não tenho gogó.
4: Mas e o pé?
6: Mas também com essa gordura no pescoço?
3: O Carioca também não tem. Olha aí, ó, viu?
6: É gordura, meu.
5: É homem, sabor mulher.
4: Não, e outra que tu. Eu também que não ia descobrir porque eu sou sem pescoço.
3: Olha aí, viu? É isso que eu digo. E aí, como é que faz, papai?
5: Aí vai pros quadril.
4: Os pés.
5: Que pé, nada.
4: Como é que é garantido.
5: Direto no quadril?
3: Como é que funciona isso?
5: Aliás, tem um colega que se confundia bastante.
4: Daninho Moraes.
6: Que denúncia!
3: Não é não.
4: Moraes, era o Moraes.
3: Não é. É o Buiú.
5: É o Buiú.
4: Mas aquilo ali não ia fazer nem pro fundo.
5: Ele Buiu. Só ia nas Kinder Ovo.
3: Isso. E ele duvidava ainda.
6: Por que Kinder Ovo?
3: Ele tava numa seca.
5: Brinquedinho surpresa.
3: Ele ia só nas mulheres geladeiras, ele pegava.
4: Dois ovinhos na porta.
3: Isso aí. E ele errava e teimava ainda. O Herão da Molém dizia: não vai.
4: Claro, vamos lá de novo. Tem sempre bom falar. Isso. Não vamos nos acusar aqui de preconceituoso.
3: Nada.
4: Nada contra. Quem quer, vai.
3: Vai.
4: O que eu falo é o cara se enganar. Isso. Aí não.
3: Eu geralmente,
4: pro Teta, eu já dei uma receita pro Teta.
3: Qual é a receita,
4: gente? Cara, sempre dá uma olhadinha pra trás antes.
3: Meu Deus do céu. Mas tem aqueles que acontecem com 4, né?
4: Olha aí.
6: Como assim?
3: 4 ovo?
4: Ah, é?
5: É assim. Cuidado, quem tem 4 ovo pode estar achando.
4: Meu Deus, você põe a maionese.
6: Para com isso, Gê, nós vamos sair do ar, cara.
5: É. Sem censura. Não, você não saiu com a primeira parte do programa agora?
3: De novo.
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3: Feito! Ô, gente, rapidinho, hoje tem um beijo olha especial, aí. Sabe quem tá de aniversário hoje? É a esposa de Cris Costa, Helen, aí, Helen Costa. Helen Costa, tá de aniversário, felicidades, ela é uma pessoa muito legal, eu gosto demais dela, gente finíssima, viu, gente, batalhadora. Ô, Helen, não te preocupa, eu tô cuidando do Cris, se ele aprontar qualquer coisa, eu te ligo, viu? E é verdade.
5: Olha aí.
3: Porque ela não merece nada. É uma pessoa, gente boa demais.
4: O Cris tem um vigilante.
3: Verdade, e eu falei isso pra ele já. Falei isso aí, ó. Felicidades, Helen. Fazendo hoje 29 anos. Conhece alguém aí, Caroca, de aniversário?
6: Deixa eu ver aqui. Hoje quem estaria completando aniversário? O meu pai.
3: Teu pai?
6: Estaria completando aniversário.
3: Como é que era o nome dele?
6: Era Raimundo Nonato Relâmpago Soares.
3: O Relâmpago tem mesmo?
6: Tem, o comandante Relâmpago.
3: Por que que tu não ficou com o Relâmpago, tu?
6: Ele não quis registrar o meu nome como Relâmpago, porque pensando que quando eu crescesse eu ia sentir vergonha. Eu não. E eu queria, eu tentei depois, tá?
3: Ah, é?
6: Tentei colocar o Relâmpago, mas não consegui.
3: Não conseguiu?
6: Não. Até porque eu ia seguir a carreira militar e aí eu queria que o meu nome de guerra fosse Relâmpago.
3: Ah,
6: e eu não consegui.
2: Aí, Capitão Relâmpago!
3: Tinha um amigo meu que... Tinha amigo meu, Eduardo Paixão, né? Só que daí ele foi no quartel, o pessoal não quis chamar ele pelo sobrenome. Vai
4: Eduardo.
3: Lá, vai lá, Paixão.
4: Ninguém... Vai lá, Eduardo.
2: Ô, meu, sabe quem tá de aniversário?
3: Quem?
2: Também esposa. É esposa de um cara de rádio, nosso colega de rádio, o Luciano Silva Silva.
3: O Silva Silva, é, gente boa!
2: A esposa dele tá de aniversário. É, a esposa. Isso, a esposa Chapada. Dele tá de aniversário. É ouvinte da rádio, viu?
3: Verdade, o pai dela.
2: Amara Oliveira.
3: O pai dela tava ali na barragem lá, eu acho.
2: É,
3: né, é verdade, é isso aí. Se eu não me engano.
6: Tamara?
3: Que Tamara?
2: Não, é Mara.
6: Olha aqui, maravilhosa.
3: Que isso, ei. Quem mais tá de aniversário? Se você conhece alguém, manda no WhatsApp da Enquanto. WhatsApp, Giovanni Gil.
2: É 998-39-1001 e tá tendo.
3: Aí, vamos começando com o pensamento dele, Heron Felipe Dalmolin.
4: Falta muito pouco pra sexta-feira. Agora é uma questão de resistência física, emocional e financeira. Giovanni.
3: Olha aí. Me permita, Giovanni Gil. Sexta-feira é o dia, segunda contagem de Heron Dalmolin, que cai na conta, correto?
4: Eu apostaria na sexta-feira, mas pela lei pode ser segunda.
3: Olha isso. Aí.
2: Cara, mas como é que a gente poderia ao encontro dessa encontro dessa tua frase?
4: Lembrando, ao encontro é a favor, de tá. Encontro é o contrário.
2: Tá, então eu então tá. É. Então olha só, final de semana deveria levar multa por excesso de velocidade, porque mal começa e já acabou. Heron Felipe Dalmolin.
3: Olha aí, Heron, você fez o quê no final de semana, Heron?
4: Como assim?
3: Não, alguma coisa diferente?
6: Como assim?
3: Não, saber, talvez você fez alguma coisa diferente no final de semana.
4: Trabalhei aqui ontem à tarde, aliás, conto com a tua audiência.
3: Eu tava te escutando ontem à tarde, cara.
2: Mentiroso.
3: Porque a tua voz me acalma. Carioca, vai.
6: Como tu tá diferente.
3: Não, é isso, é verdade. Tem voz. Que voz te acalma, não tem
4: mais? Eu descobri que o Carioca tem menos de 18 anos agora.
3: É. Por que menos?
4: Não dá. Manda as notícias pra ele e aparece menores de 18, não podem ver esse conteúdo. Mas como?
6: Duas vezes já.
3: Tu não tem logado a senha de alguém?
4: É esse o problema dele. Não. É pra ouvinte entender a mensagem interna, a gente tem as notícias aqui.
3: Isso.
4: O Carioca não tá conseguindo abrir a notícia, por isso que aparece a mensagem menores.
2: Ah, mas pareceu, talvez é porque eu tava do lado dele.
3: Não.
6: Pois é, olha, gente, se algum dia eu te levar uma cerveja de presente, valorize bastante, tá? Sabe por quê? Você não sabe o quanto eu lutei pra não beber ela no caminho. Giovanni Gil.
2: Eu vou imaginar isso. Só
3: vontade de tomar um cafezinho e comer 10 pães na casa da minha irmã, mas ela mora longe. Heron Felipe, dá uma olhada. Aqui!
2: Aí, agora. O que se contar, deu? Ninguém acredita.
3: O que, que aconteceu, Gil?
4: Sim, eu vi.
3: O quê?
4: Ele escolheu a mesma mensagem.
3: Mas tu não falou ela? Tu não falou?
7: Não, eu falei.
3: Então não tô
2: todo. Falei do final de semana.
3: Vamos começando!
6: Vamos ver aqui se eu vou conseguir por aqui.
4: Ai, ai. Muito bem.
6: Aqui, sim. Vamos ver.
4: Vamos começar o noticioso. O repórter está tentando abrir a notícia, ou seja, quero
6: crer. Sou de menor, meu!
4: Quero crer que ele não sabe do que vai falar.
3: Ah, não!
6: Eu sei. Eu sei sobre os robôs, mas não há.
3: Robôs? Mas vai dar certo, tenta de novo.
4: Então conta pra nós, por favor. Vamos aí.
2: Ó, qualquer coisa eu tô com a Copa do Mundo pra isso.
3: Atenção, atenção.
4: A manchete.
3: Calma.
4: Relacionamentos, seus problemas acabaram. Namoradas robôs já estão à venda.
3: Olha onde.
6: Olha aqui, uma empresa já estão desenvolvendo aí e vendendo robôs criados para fazer companhia.
4: Estão à venda.
3: Olha onde.
6: Olha aqui, uma empresa já estão desenvolvendo aí e vendendo robôs

0: Segundo a empresa, a sua inteligência artificial consegue reconhecer mais de 20 emoções.
1: A gente fazendo
0: cálculo. E 13.361 unidades já teriam sido encomendadas, cara.
1: Gente, fazendo 13 cálculo.
0: Mil robôs já, cara.
1: 17 mil dólares, isso?
2: Alô, políticos, vamos combater isso ali, tá tirando emprego.
0: Eita. E 145.800.
1: Ô, gente, 68 mil cada boneca.
0: Olha aqui, a Jamoia Drowned Up possui uma pele sintética com temperatura controlada entre 32 e 36, além de pequenas expressões faciais. A empresa afirma que seu jeito de caminhar é 92% semelhante ao de uma pessoa. O preço esperado é de cerca de 173 mil dólares.
1: Não, mas a... Não, não, a câmera é 17.
0: Não, mas tá aqui, cara.
2: Isso aí é que nem comprar casa na praia, né,
1: Pedro? Ô, meu, eu usa pouco.
2: O cara entra pouco.
1: É.
3: Não, mas... Tá, mas só tem que ver uma coisa. É. Já pensou se essas robozinhas aí tiver uma lei Maria da Penha, vai dar boa? Isso vai dar ruim.
1: Por que vai dar ruim?
3: Não, cara, vai que daqui a pouco, uma hora, ela vai estar indisposta, não vai querer fazer o love-love.
0: Aí tu vai bater?
3: Aí o cara vai espancar ela.
0: Tá com isso. Desculpa, olha, apesar da ideia de ter um...
1: Deixa a Charlotte falar.
2: Ele falou um absurdo.
0: É verdade.
1: Fala,
2: amor, você não está ouvindo a notícia do nosso querido carioca?
3: Ah. Sim, querido.
2: Ele acabou de dizer que não é pra isso que serve.
3: Desculpa.
0: Pra acompanhamento, tarará.
1: Sim, aí tem um negócio e tu vai usar só pra acompanhamento.
2: Eu sou machista.
0: Olha aqui, ó.
2: Naquilo.
0: Apesar de ideia de ter um relacionamento amoroso com um robô chamar muita atenção, olha só, o objetivo dessa tecnologia vai além disso, dá um corpo físico para inteligência artificiais capazes de conversar, interagir com
3: Isso eu já tenho com a mamusca, só lero lero.
0: A tecnologia ainda é muito cara e esses robôs continuam parecendo claramente máquinas, mas os primeiros usuários já estão chegando.
3: Olha aí.
0: E você conseguiria imaginar um robô humanoide fazendo parte da sua vida no futuro?
1: Olha aí, gente.
3: Não, mas
2: esse preço, o cara compra a zona inteira.
1: Não, meu!
3: E depois come em estoque.
1: Que isso? Respeito, tem gente escutando. Ô, gente,
3: mas... Se quebrar, come.
1: Ô, gente, mas isso aí pegar, vou dizer um negócio pra vocês, hein, gente?
3: Não. Eu tenho medo que os...
0: É muito caro, cara.
3: Ô, cara, eu tenho medo. Isso aí é lá naquele país lá que eles têm o zoinho pequeno. Eu só quero ver depois. Não vai dar certo. O zoinho pequeno vão querer fazer um chameguinho, vão querer fazer um além da conta, porque esse negócio de lero-lero com a mamusca já tá tendo. O papo que não rola. E aí eu fico imaginando.
2: A culpa é dela, claro.
3: Exato.
1: É a tosca.
3: Ela olha pra mim e ela diz: ai, que dor de cabeça.
2: Meu amor, nós mulheres, nós temos uma coisa chamada libido.
1: O que, que é isso?
2: Que é muito difícil de ser atiçada.
1: Homens. Diz que demora bastante, né?
2: Então, e vocês, homens, um cada linha. Vez. Ficam mais preguiçosos nos relacionamentos. No início, pensa lá no início, lembra como é que era? Você se perfumava,
1: tomava banho.
2: Fazia coisas pra agradar o tempo todo, isso. Carinhos. Uhum. E agora é. Pega o show. Esteja pronta.
3: É verdade, Xaxi.
1: Charlotte, então vamos lá. Vamos começando aqui fazendo as perguntas. Calma aí. Qual é a parte do teu corpo que mais atiça isso? Charlotte, fala pra gente. Vai. Aonde? Cabelos, o cafuné?
2: Os cabelos.
0: Se a gente pegar assim, ó.
2: Aquele coçador.
1: Olha aí, ó.
0: Se te pegar assim por trás, assim, ó. Aqui na nuca. Aí bota os dedos entre os teus cabelos e puxa.
1: Isso.
0: Tu gosta?
1: Não!
3: Olha aí, ó. Já tá querendo coisinha, viu? Charlotte, só de ouvir ela já tá querendo coisinha.
1: Charlotte. Mas é verdade, ó,
3: já começa assim, que nem as gatinhas.
4: Ai, para!
1: E outra pergunta que eu faço. Calma aí!
3: Ó, se não é, parece um gatinho.
4: Para!
1: Charlotte, você te atiça mais homem com aquele odor de suor ou um perfume bom?
2: Que não, que nojo.
1: Não, tô falando que o suor deixa mais...
2: Eu tava brincando, obviamente. Tem que ser limpinho.
3: Isso, um cachemiro buquê.
0: Então tá, tu quer suor e cheiro de homem?
1: Isso,
0: vai abraçar o teto na espovalha daquele cheiro bem quente.
2: Só um pouquinho, tu tá mentindo.
3: Coitadinho.
2: Suor, tudo bom, mano. Tudo
1: como
2: bem,
1: é que
2: cheiro de homem...

0: entendi porque o Elon já tava deixa achar. Eu não entendi. Por que que tu deixou se intrometer? Deixa a Charlotte responder aí.
1: Verdade, boa, Teta. É isso mesmo.
0: Por que que tu deu
2: isso aí? O Teta já largou na frente.
0: Que isso? Ô, me diz uma coisa, e homem peludo, tu gosta ou homem depilado?
1: Olha, depende o corpo do homem. É. Alguns pelos a mais não tem problema.
0: Ah, é?
1: É muito. Eu acho que é demais aí, atrapalha.
0: O Gil é peludo, né, Gil?
2: O Gil é kiwi, cara, é um kiwi.
0: Não, o Gil é peludo, gente. É peludo, cara. Não,
2: o Gil é um kiwi.
0: Cara, não, ele é peludo.
1: Como é que ele sabe
0: isso? Olha aí, cara. Olha, por que que o Gil é um kiwi, caroca?
2: Não, porque ele é peludo por fora e uma fruta por dentro. Epa!
0: Vamos seguindo que vai dar tempo, gente. Olha mais aí. Uma manchete. 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
0: Feito! Atenção, chegando, Zé!
1: Muito bem, vamos à próxima informação. Vem chegando com ele, Telmo Cravassos. Meio ambiente, proliferação de veados no Rio Grande do Sul preocupa biólogos.
0: Olha aí, Thelminho, seja bem-vindo.
5: Telmo, pra falar isso.
0: É, Telmo, acalma aí, gente, eu já atropelei um veado.
5: É mesmo? É.
0: O meu?
5: Se machucou muito?
0: Ele gritou, ai!
5: Vai tirar o programa do ar. Vai tirar o programa do ar.
6: Eu lamento tal colocação e assim que estiver disponível o espaço para a cultura, por pode favor, falar. Me avise.
0: Vai.
5: Vai tirar o programa.
6: Posso
5: do
6: falar?
5: Ar.
0: Pode então.
6: Muito bem, meus amigos, o cervo Axis, originário da Ásia, está se proliferando no Rio Grande do Sul e pode competir com o veado campeiro, uma espécie nativa aqui do estado. Sem estudos específicos sobre o impacto da invasão biológica no Brasil, pesquisadores avaliam os riscos com base no conhecimento ecológico disponível.
0: É?
6: Sim, porque sempre que tem espécies invasoras, seja no, na parte de animais ou de plantas, é um perigo.
0: É.
6: O ecossistema todo, ele se autorregulamenta. Quando você coloca um objeto estranho a esse ecossistema, há um desequilíbrio. Um come alguém que não poderia comer e aquela coisa toda.
0: O que que acontece com isso?
5: Peraí, só um minutinho.
0: Mas isso é uma coisa boa se tem bastante, porque ele estava em extinção.
5: Não, mas acontece o seguinte, então, tá misturando as raças aí, é isso?
6: Se você traz uma espécie extremamente agressiva, sei lá, eu tô chutando aqui, por exemplo, ele come determinada planta.
0: Um veado que come planta.
6: Sim, tá. Exato. Mas, e aí ele vai lá e come todas as plantas. Vai faltar alimento pra outros animais que estavam acostumados.
5: Mas como é que vem, se os caras, se os bichinhos são da Ásia, como é que vem parar aqui?
6: Então, alguém traz um exemplar e ele foge ou solta no mato. Está acontecendo com os porcos também, os javalis, as queixadas em algumas regiões no Mato Grosso. E jacarés já aconteceu, espécies exóticas que acabam devorando as nativas. E aí agora tem essa proliferação de veados. E, introduzido na América do Sul, lá em 1930, para fins ornamentais, o chital é o nome desse veado.
0: Como?
6: Chital. Ele chegou ao Brasil em 2009 com o primeiro registro oficial. Desde então, a população tem se expandido demais e os biólogos estão preocupados, porque de um lado, como fazer para matar os bichinhos?
0: Não é muito pode, triste, né?
6: E de outro, não se pode deixar do jeito que está, porque vai acabar com as outras espécies.
0: E aí tem que fazer o quê? Tem que pegar eles e levar para outro estado?
5: Se matar, tem
6: então,
5: que comer.
6: É um debate. O ideal seria conseguir um transporte para uma região que eles não causassem muito mal. Essa é a dificuldade.
0: O que eles comem, será?
5: São herbívoros, não são?
6: No que caso, é? Sim.
5: É.
6: Pequenas plantas. Isso
7: é, plantinhas.
6: Até vou perguntar pra Iá o que especificamente come o veado.
0: Veado, é, tá, gente. Uma vez
5: um asiático come outra coisa diferente.
7: Mas Thelminho, de repente.
5: O asiático deve comer arroz. Com
7: afunda aí um pouquinho mais a pesquisa. E se eles são comíveis, né? Essa
5: do
7: carne.
5: Quê?
7: Comíveis.
0: São comestíveis.
7: Provavelmente, não, comíveis.
6: Provavelmente sim, imagino que sim. Aqui diz que ele se alimenta de uma grande variedade de vegetação. A dieta muda conforme as estações do ano. Então ele é um herbívoro que come quase tudo.
5: Quase tudo.
6: É, cuidado.
0: Tá bom, não, quase então. Tudo.
5: Tá, Gil? Tá.
0: Ô, gente,
5: quase tudo.
6: Quase tudo. Folhas e brotos.
5: Não se empolgue.
6: Ele come capim, come folha, come broto, fruto. insetos, flores, cogumelos.
0: Ah, por isso que fica. Tem uns que ficam meio doidão, eles comem cogumelo.
7: Você já comeu cogumelo, Dedo?
2: Eu vi gnomos.
0: Ô, Thelmo, seja bem-vindo. Quando você vem, você sempre acalma aqui. Pode chegar quando você quiser, tá
6: muito
0: bom, Thelmo?
6: Obrigado, um grande abraço.
0: Tem um público que gosta muito de ti, porque você é uma pessoa inteligente.
6: Como assim, um público?
0: Não, calma que nós não conseguimos alcançar. Calma.
2: Como assim?
7: Não complica.
2: Tá querendo se referir ao quê?
0: Calma, deixa eu terminar aqui o pensamento.
6: Eu não consigo imaginar que eu alcancei um público que você não consiga.
7: Os viados estão
0: exigindo. As professoras gostam muito de ti, Thelmo. As pessoas mais cultas gostam de ti.
6: Ótimo.
0: Os biólogos gostam de ti.
6: Muito obrigado.
0: Viu?
6: É verdade.
0: Expliquei, porque você é uma pessoa que chega com informações, não com bobagem.
2: Com conteúdos.
7: Floristas também gostam muito.
0: Você tem conteúdo, Thelmo.
6: Muito obrigado. Um grande abraço. Salvem os pirilampos.
0: Viados. Ô, gente, quer mandar um abraço pra Lizzie, nossa ouvinte? Lizzie. Tá escutando a gente, que é o meio-dia, ela dá risada sozinha, o pessoal acha que ela é doida, Lizzie. Oi. Tá escutando a gente, é da CG Autoparts. Atacado de peças pra caminhões.
2: Sozinha,
0: não,
2: não
0: é
2: Mussum.
0: Não,
2: se tá rindo sozinha, é doida.
0: Não, ela
2: tá
0: rindo sozinha,
2: doida,
0: escutando nós aqui. Lizzie, abraço pra vocês aí, viu? Todo mundo da CG Autoparts aí,
7: manda,
0: que é nossa
7: manda
0: ouvinte.
7: Um beijo pra ela também, lá em Teutônia.
0: Quem?
7: Angélica. Tá sempre ouvindo.
0: Que show,
7: ela tá,
0: gente.
7: Triste.
0: Porque tá.
7: Ah,
0: assim...
7: é que o primeiro bloco ali agora é, né, da política. É, né? Ela tá triste.
0: Será que não tem o que fazer, gente?
2: Não tem como. É horário eleitoral gratuito.
0: Isso. Não tem como vender nada, não.
7: Não, é o tenta.
2: E é obrigatório em todos os veículos de comunicação.
7: E não tem como botar um patrocínio.
0: Não é? Não pode, né? Alô, oi.
8: Oi. Aí, galerinha do Sem Censura.
0: E aí?
8: Beleza?
0: Olha aí.
8: Encontrei o Teta sexta-feira na escola, São José.
0: É verdade, Elias.
8: Rapaz, o homem, ele pede desculpa pra o que ele ainda não fez.
9: Desculpa, amigão. Desculpa aí, amigão.
0: Ô, Elias, abraço pra você. Do Zé e Elias, eles têm até música nova, viu, Caroca?
7: É
0: o homem gaiteiro, meu. Homem
2: é bom. Eles vão no próximo churrasquinho, não é?
0: Ah, vão fazer. Isso, não. Tem eles também que pode ir. Tem o Ego
2: e o Serginho.
0: Quem mais aqui? Oi, alô.
10: E aí, gurizada? Tudo tranquilo?
7: Jonathan.
10: Pode sobreviveu? Caroca, ficar falando, xingando, mandando me catar e cuidar da minha vida e não sei o quê. Não vai adiantar. Vou continuar com a campanha. Vamos aumentar mais meia hora aí.
2: Vai te catar,
10: de imundice aí.
7: Ô, meu, e ele vai se aliar a Lenin daqui uns dias, viu?
0: É isso aí. Mas eles estão juntos ainda?
2: Eles ficam muito juntos conversando.
0: Aqui, ó. Angélica de Teutônia. O Papael manter o nível das piadas não vai ser fácil. Ela mandou esse mesmo.
2: Aliás, tô com a próxima pronta. É só piada de político.
0: Só de político? Olha aí, cara. Coisa boa, viu, gente? Olha aqui, ó. Também escutando vocês. A Lirce Klein. Lirce, abraço pra vocês. Ô, gente. O Fernando mandou um oi pra gente. O Fabiano do táxi também.
7: Grande Fabianinho. Falou comigo hoje pela manhã. Gente, lá em Estrela. Grande Fabiano. A Marisa, né?
0: Isso.
7: A Marisa, sabe que ela disse que ela tá cuidando da tua irmã.
0: É minha irmã?
7: Isso.
0: Qual é minha irmã?
7: A trepadeira aqui. Não, eu disse pra. E o pior que eu disse pra ela, não, o pior é a outra que tu não sabe.
0: Qual?
7: Ela disse qual? Aquela que tu tem quando ela faz amor, o que ela diz?
0: Ah,
7: depois
0: valeu.
7: De fazer um amorzinho?
0: Valeu, galera.
2: Opa!
0: Gil, uma piadinha, vai!
7: Ai, cara, vamos lá, né? Piadinha. Deixa eu contar essa aqui, cara, o Teta.
0: O que aconteceu?
7: O Teta, velho. O Teta foi na academia, cara.
0: Na academia?
7: Isso. Daí ele queria saber o professor.
0: Na academia.
7: Isso.
0: Todos
7: como é que
0: dias.
7: Faz pra emagrecer rápido, muito rápido? Olha, você precisa cortar açúcar. Você precisa cortar a fritura. Refrigerante, cerveja, doces.
2: Os ovos.
7: Como
0: cortar os ovos?
7: E aí, e exercício também. Aí ele disse, não, então peraí, vamos deixar pra lá, vim aqui pra buscar uma solução, não um sofrimento.
2: Ai, caramba, aí a mãe chega na mãe do Gilzinho, cara, a mãe do Gilzinho. Farta de ver o Gilzinho lá, viciado nas redes sociais, o cara só queria internet e rede social. Aí, ô infeliz, tu tá viciado na internet, eu vou te levar pra igreja pra tu conversar com o padre.
0: Amém.
2: Aí eu tenho certeza que o padre vai tirar o teu vício.
0: Isso.
2: Chegou na igreja, o padre.
7: Amém. Irmãos, em nome de Pátria, Filho e Espírito Santo.
0: Amém.
2: Aí o padre pergunta pro Gilzinho, Gilzinho, aceita Jesus? Aí o Gilzinho, eu por mim aceito, se ele me mandar o convite.
0: gente, eu tive um sonho meio maluco essa noite.
7: Ai, meu Deus, eu medo.
0: Eu sonhei que eu era um alimento comestível.
7: Ai, ai, ai. O que poderia ser um alimento comestível?
0: Eu era... Aquilo que se come. Isso, ai. Gil, alimento comestível. Eu era arroz.
11: A rosca dela?
7: Sim, claro, lá no Japão eles fazem aqueles isso, lá com arroz.
0: Que era arroz e eu fui conversar com meus amigos, alimentos, né?
7: Isso.
0: E o arroz feijão. Combina com o quê? Com feijão.
7: Feijão.
0: Eu dei bom dia pro feijão, o feijão me respondeu, bom dia, amigo arroz.
7: Olha
0: que lindo. Oh, eu cheguei, arroz e feijão tem que ter sal. Isso. Eu dei bom dia pro meu amigo sal. Bom dia, sal. Bom dia. E o sal mandou eu vai te catar, ele falou pra mim.
7: Tava amargurado?
0: Não, eu disse que sal grosso.
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11: Na período eleitoral, só propaganda de políticos.
0: Meu
11: só
0: Deus.
11: Piada de político.
0: Olha aí, vamos lá. Não vai ser fácil.
11: Não é fácil.
7: Não é fácil.
11: Manter o nível não é fácil.
7: Isso.
11: Aí o guri foi entregar uma correspondência lá na Câmara dos Deputados.
7: Isso.
11: Foi de bicicleta, largou a bicicleta. Quando ele foi entrar, o segurança chamou: ô guri, para aí, volta aqui.
7: Ó.
11: Tá deixando a bicicleta no caminho aqui, os deputados vão passar aqui daqui a pouco.
7: Isso!
0: Meu Deus!
11: Não tem perigo, eu botei corrente.
0: Gente, chega no final uma bagunça do seu rádio, em nome de quem?
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0: Feito. Ô, gente, passou rápido hoje, né? Foi legal.
11: Meia horinha só, né? É isso, 20 e poucos Baca. Minutos.
0: Meu Deus do céu.
11: Fazer o quê?
0: Tá mais rápido que tu, papai, viu?
7: Já. Ah!
11: Ainda bem que eu tô surdo.
0: Meron Felipe Dalmolin.
13: Falta pouco pra sexta-feira? Porque a minha produtividade já foi lá na frente. Giovanni Gil.
7: Ah, mas pra você é fácil. Já tem filho? Aí o cara diz, ué, era só ter feito um. Teria sido muito mais fácil pra mim também. Heron Felipe Dalmolin.
11: Oh. É uma piada ou um pensamento? É.
13: Meu Deus.
0: Vai, garoto.
11: Olha, de manhã só preciso de duas coisas. De manhã.
0: O quê?
11: Eu preciso de um café e um sorriso de quem me ama.
7: Olha!
11: É por isso que eu tomo sempre em frente ao espelho. Teta Rodrigues!
0: Aí o policial se olhou no espelho, sabe o que aconteceu? Policial civil.
11: Não!
7: Zé salva!
13: Graças a Deus, ufa, acabou!
0: Olha aqui, a tropinha tá escutando a gente. O pessoal do pau tá mandando recado aqui da lenha, da madeira, do pau.
7: Ufa!
0: O Wagner.
11: Susto, cara!
7: Também!
0: Zé, é com você!
13: De novo? Então vamos! Manchete! Giovanni, da dupla com Jean, aparece em festa de aniversário de mãos dadas com uma morena pós-separação.
11: A fila andou, meu!
7: Mas esse pequenininho, hein?
13: Influenciadora publica vídeo chorando muito após o término com a cantora Neném.
0: Olha aí, da Pepe Neném.
13: Isso mesmo, ela é a Neném, a outra é a Pepe.
0: Olha aí.
13: E ainda, solteiro, Carlinhos Maia admite dúvidas sobre orientação sexual e dispara, nem eu sei mais.
0: Ai, como assim, gente?
11: Uma hora tá com homem, uma outra tá com mulher.
13: Deixa ele. Teta Rodrigues.
0: Deixa ele, porque vocês falam assim dele.
11: É, cara, deixa o cara se decidir.
0: Tchau, gente, fiquem com Deus. Deixa o cara, meu. Deixa ele
7: descer.
0: Ele tá se descobrindo.
7: Nada, mas pra se descobrir tem que descer do muro.
0: Mas vai dar certo.
7: Tá, mas
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3: Informando pra você a hora certa. Encanto 1:04.
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3: Conferindo a temperatura, tá na máxima de hoje. 18 graus.
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2: 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Pra começar bem a tarde da segunda-feira, a gente começa tocando música boa do passado, são os clássicos, as melhores que marcaram época, tocaram muito no rádio, deixaram saudade e você ouve agora. 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Não esquece o nosso WhatsApp aí, 998391001. Pode mandar recado, pedir sua música, tamo junto. Começando ao som de Roy Orbison, Oh Pretty Woman.

0: um dos grandes nomes do reggae jamaicano, a banda Inner Circle com Summer Jammin'. Daqui a pouco tem mais.
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0: 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GA e a hora. 28 para as duas.
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0: Estudantes de três equipes gaúchas participam da Shell Eco Marathon no Rio de Janeiro com protótipos capazes de percorrer mais de 700 quilômetros com 1 litro de combustível. A competição reúne cerca de 500 universitários em uma disputa que prioriza a eficiência e não a velocidade. O desafio envolve carros movidos a combustão e eletricidade, desenvolvidos pelos próprios alunos para gastar o mínimo possível de energia.
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0: Conferindo a temperatura, como é que tá a situação da chuva aí no seu município? Em Lajeado continua o tempo chuvoso, né? Mas assim, chuva fraca, pelo menos é o que aparece. Se estiver diferente, manda pra gente aí um recado. 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

Boa, senhoras e senhores, apertem os cintos que a viagem vai continuar, trazendo de volta as músicas que marcaram época, as eternas, as inesquecíveis. 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Tá aí o som do Marillion, Kaylee.

0: Esse é o Queen de 1982, a música Body Language fez sucesso em 10º disco do Queen, um álbum totalmente experimental, largando mais o rock and roll, menos guitarra, mais baixo, mais funk, rhythm and blues e tudo mais. Essa música aí é do mesmo disco que tem Under Pressure, e aí mostra toda a, digamos, a variedade, né, sonora dessa grande banda do senhor Freddie Mercury, o Queen, para fechar o Clássicos da Encanto de hoje.
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0: Amanhã tem mais, trazendo as grandes músicas que marcaram época e tocaram no rádio, deixaram saudade. 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A gente para aqui com clássicos, mas o passado continua. Um passado recente, vem aí!
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11: 19 famílias que perderam suas casas nas enchentes receberam sábado agora as chaves dos primeiros apartamentos sociais do projeto SOS Habitar em Encantado. As moradias ficam no bairro Lambari e fazem parte de um complexo construído com cerca de R$3.700.000 em doações e trabalho voluntário. O projeto prevê 95 unidades em 5 blocos destinadas a trabalhadores de baixa renda atingidos pelos desastres climáticos. 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
17: Tá chovendo aí, aqui tá chovendo.
11: Sim, agora tá chovendo. Chovendo e Lajeado, copiosamente, como diria o outro. E a temperatura: 18 graus.
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1: Tá começando Essa Rolou dessa segunda-feira. Deixa chover, 2:04, 18 graus é a temperatura. 998391001 nosso WhatsApp para você mandar seu recado, se soltar a voz, concorre a par de ingressos pro cinema. Lembrando sempre, um ouvinte por dia é premiado. Então, manda aí, participa das promoções, conversa com a gente, informações de trânsito também são bem-vindas, sempre ajuda. E a gente está começando aqui na programação do nosso DJ Diego Marçal. 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

0: Tem cabaré essa noite na versão remix do sucesso de 2022 que bombou e essa rolou e continua rolando aqui na memória da Encanto, que tocamos também Refla, seu beijo, aliás o teu beijo, Akon, Lonely e Tchê Chaleira com Serginho Moá, tô bebendo demais. É isso, daqui a pouco tem mais, não sai daí porque a gente tem muita música pra tocar, daquelas que você, olha, essa aí que eu não ouvi há tanto tempo, é assim o nosso Essa Rolou. Alô Marilene da Silva de Roca Salles, tu tá inscrita na promoção Costelão Farroupilha, botou certinho tudo aqui, escrito nome completo, cidade onde mora e a resposta Brate Supermercado e Encanto, que são as empresas que vão dar esses dois costelões de R$700 na semana Farroupilha. Abraço pro Machado, sempre ligado no 100.1 lá em Encantado. A Rafaela Silva Lajeado se inscrevendo também com a gente. O Murilo Alan Silva também. Deixa eu ver quem mais de Cruzeiro do Sul, Alexandre Gobi Vasconcelos, alô Michele Barker, Santa Clara do Sul, mais uma pra conta. Também com a gente o Miguel Vicente Saibel, de Cruzeiro do Sul. Muito obrigado pelo abraço aí que tá me mandando. A Simone tá aqui e ela tá vendendo garrafinhas, pelo jeito. Tem fotos de garrafinhas aqui. Vou dar uma olhada, tá? Adriana Fachini Ferla, de Arroio do Meio, também participando. A promoção tá bombadaça. Helena Weber, tudo bom, Helena? Como é que tá a padaria aí? Helena Weber de Estrela, fazendo a sua inscrição também na promoção. Quem manda a tradicional foto com a camisa do Grêmio é o nosso querido Anderson Dávila, curtindo o Essa Rolou. Tá felizão, né? Grêmio ganhou, agora vai pro Grenal, jamais cuida. Olha, olha. Também na promoção, a Neiva Zerbielli de Ilópolis.
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0: Daqui a pouco tem mais. 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
0: Então vamos lá, vamos contar pra quem não sabe ou pra quem tá meio perdido aí, o Grêmio venceu por 3-1 a Chapecoense, jogo em casa no ontem, né? Lá na arena, o Inter perdeu fora de casa pro Bahia por 3-2, tivemos empate do líder Palmeiras com o Mirassol, debaixo de muita polêmica, de denúncias de roubalheira a favor do Palmeiras, era pra ter perdido aquela coisa toda. O Flamengo meteu 3-0 no clássico contra o Botafogo e se aproxima do líder. Nesse momento, o Palmeiras líder tem 52 pontos e o Flamengo 48, tá chegando. O Grêmio deu uma respirada, 28 pontos, tá aí a 3 pontos da zona de rebaixamento, que tem Vasco, Inter, Remo e Chapecoense. E tem Grenal, quinta-feira, Grenal decisivo na arena pra ver quem passa adiante na Copa do Brasil. O primeiro jogo no Beira-Rio foi 0-0.
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0: Chove no vale, lembrando, a partir de amanhã o tempo vai mudar, vai abrir o sol, não sei se amanhã à tarde ainda há essa previsão, mas quarta-feira é certo, é dia ensolarado, quarta, quinta, sexta, sábado, domingo, e o frio tá chegando, domingo 5 graus. Agora 18 graus em Lajeado.
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0: Muito bem, são 2:28 pra cima da tarde, é só segunda-feira, segura no pincel, vamos junto aqui, tocando os sons que marcaram, porque essa rolou e a gente não esqueceu não.
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0: Lembra do Maluma, Felices los Cuatro?

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0: Aí, mais um bloco legal de música de um passado recente. As músicas que o algoritmo esqueceu, a gente não. O replay de um passado recente tá aqui no Essa Rolou. Zé Felipe, facilita aí. Também teve Make You Sweat com o Lulu Santos. Uns DJs aí que pegaram o Lulu e regravaram tempos modernos. E detalhe dessa música aí, não me lembro, na época que foi lançada, o Lulu foi lá, regravou o próprio vocal dentro do estúdio. Não é só pegar a música original e botar um remix em cima, não. Os caras fizeram todo um trabalho, ficou legal. Também teve Luca e Matheus, JBL, Paraguai, Maluma, Felices Los Quatro, e daqui a pouco tem mais. Antes eu mando abraços. Abraços pra nossa audiência que manda recado pro 998-39-1001. Nadir Zerbiel de Ilópolis, boa tarde meu grande amigo Heron também aqui, o Márcio Gal de Lajado, valeu Márcio, grande abraço, obrigado pela audiência, mandando um abraço para toda a equipe. Lacir Freisleben, imigrante, tá na promoção, Costelão Farroupilha, boa, muito bom. Deixa eu ver aqui, quem mais? Palavra-chave Costelão, Murilo Alain, já falei, a Rafaela Fernandes, a família Silva sempre participando com a gente, tem muita gente que peca na hora de fechar a conta e erra alguma coisinha, é bem fácil, tem que colar a palavra costelão, é a palavra passe, a palavra chave, depois nome completo, cidade onde mora e a resposta da promoção, que é Brate Supermercado e Encanto. E dia 15 no Sem Censura a gente vai conhecer os dois ganhadores do costelão.
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2: Tempo instável no Vale, a temperatura tá nos 18 graus.
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2: Tudo pronto, 14 minutos para as 3 da tarde. Excelente dia para você que tá trabalhando, que tá aí descansando, curtindo a gente. Essa rolou e continua rolando, Rihanna.

0: Essa rolou, terminando com Vitor Clay, chamando o sol, venha sol, quem sabe ele aparece amanhã das caras, é quarta-feira que tá marcado o encontro, estamos com muita saudade do sol, meu Deus do céu. O Essa Rolou fica por aqui, teve Suel e Grupo Menos é Mais, teve Gustavo Lima e Ana Castela e Rihanna na rádio mais eclética do Brasil. Você curtiu? Que bombou! Essa rolou e amanhã vai rolar de novo, mas daqui a pouco
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0: 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E a hora? 2 para as 3.
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1: Lá vem os números do mercado financeiro e agrícola no oferecimento do Sicredi. Nesta segunda-feira, 31 de agosto, o litro do leite na indústria está comercializado em média em R$2,54. A saca de soja na média está R$134. A saca de milho, R$60. O quilo do suíno está R$5,02. O dólar, R$5,19. O euro, R$6,02. E o grama do ouro, R$656. 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
1: Encantado e Mussum aguardam uma resposta do governo federal sobre a construção de uma ponte pênsil sobre o rio Guaporé. O projeto foi apresentado durante uma reunião em Porto Alegre e prevê uma alternativa de travessia entre os dois municípios. Segundo o prefeito de Mussum, a Defesa Civil Nacional sinalizou que pode custear os recursos necessários para a obra. 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
1: Conferindo a temperatura no Vale. Tempo instável, temperatura 18 graus.
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1: Muito bem, senhoras e senhores, é hora de dar tchau, mandar um grande abraço pra você, amigo ouvinte, que tá ligadão aqui, vai continuar ligado, porque o 100 por hora tá chegando com o Cris Costa, direto de Encantado. É, aqui a gente tem dois estúdios, tem o terceiro, que é a unidade móvel, aliás, o quarto, né? Ui, quanto estúdio, rapaz, nossa, Cris Costa, tá chovendo aí ou não tá chovendo?
15: Chovendo aí, aqui tá chovendo.

0: chovendo aqui Encantado, sim, Heron. Grande abraço, Heron Dalmolin. Estúdio de Encantado, a partir de agora estamos chegando para mais uma tarde aqui, ó. Encantado. Vai começar.
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0: Fala, moçada. Cris Costa na área. A partir de agora, começando mais uma edição do 100 por hora. Depois da companhia do Heron Dalmolin aí nos clássicos da Encanto. No Essa Rolou, estamos chegando do estúdio de Encantado. Como o Heron falou aí, né? São 3 estúdios para você. É o estúdio de Encantado, o estúdio do Lajeado Shopping e também o nosso estúdio móvel na Ducato Show. Vamos juntos a partir de agora até às 5 da tarde, levando boa música, informação, alto astral e a pergunta do dia também. Pois é, hoje é o último dia de agosto, né? Setembro chegando, e qual é a sua expectativa, hein? Se gosta da primavera, se quer melhorar financeiramente, viver momentos especiais ou só quer diversão? Fala pra gente no 998-39-1001. É a pergunta do dia pra você aqui no 100 por hora, tá bom? E não esqueça de participar das nossas promoções. 998-39-1001. Com exceção aí dos ingressos para o cinema, que precisa ser por áudio. Todas as outras promoções você pode se inscrever aí por mensagem de texto. Tá começando mais uma edição do nosso 100 por hora, 3 e 6, e começa com Multiverso. 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

0: que eu não sou de ligar.
1: Não ligue, hein?
0: Pelo amor de Deus.
2: Canta FM, o Vale é 100, turma do pagode com o grupo Menos é Mais, investigador sem coração. É isso aí, 998-39-1001. Já mandou a sua mensagem? Ainda não? Manda aí. Deixa eu mandar um abraço pro Rafael, tá ligado com a gente? Também o Murilo, a Rafaela. Quem mais aqui? Boa tarde, Encanto. Quero participar do Costelão. Cristiano de Lajeado, meu xará aí, beleza. Um abraço, Márcio Gal, aí também participando com a gente. Valeu, Márcio. O Valtencir Almeida, da Rosa de Arroio do Meio, participando da promoção aí. É Brati com B de bola, não Prati. Brati Supermercado e Encanto, tem que botar aí, tá bom? Todas as informações, não esqueça. A palavra costelão, nome completo, cidade e a resposta. Quem te dá um super costelão Farroupilha? Brati Supermercados e Encanto FM, tá bom? Quem mais aqui participando também? O André Luiz Schneider, o Carlos Arte também tá aqui na número um, valeu. A Glaci de Capitão também participando, a Michele de Santa Clara. Mande a sua mensagem, 998-39-1001. Encanto FM, a rádio que te dá um costelão pra comemorar o Dia do Gaúcho. E a hora? 3:18.
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2: O Grêmio acertou a venda do meio atacante Gabriel Meck para o Porto de Portugal por 10 milhões de euros, cerca de 60 milhões de reais. O tricolor, que detém 80% dos direitos do jogador, deve receber aproximadamente 48 milhões de reais pela negociação. Meck foi liberado para viajar a Portugal e realizar exames médicos, última etapa antes da transferência. O jogador de 18 anos não deve mais vestir a camisa tricolor.
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3: Encanto FM, o vale é 100 e a temperatura 17 graus.
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3: Já estamos de volta, e aí? Agosto tá chegando no fim, né? O que que você tá esperando em setembro aí? Fala pra mim.
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3: 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E aí, meu querido, minha querida, setembro tá chegando, batendo a porta. Qual que é a sua expectativa para setembro aí? Só pela Semana Farroupilha, né? Aguardando a primavera. Manda pra mim a sua resposta aí, tá bom? 998391001. Vamos lá, recordar.
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0: 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Mari Fernandes com telefone sem fio aqui na programação. Manda um abração aí pra galera da Encanto Animal, né? É, Rafa, Ari, Débora, Andréia, Nádia e Maria. E também Rodrigo Cagliari aí, né? É, bendito o fruto entre as mulheres. Abraço pra vocês aí da Encanto Animal. Obrigado pela parceria, pela sintonia de sempre, viu? Valdir Simon de Roca Salles tá mandando mensagem pra gente aqui, né? Condolências para os filhos e parentes da nossa colega Maria Helena, que infelizmente nos deixou. Que Deus a receba de braços abertos. Tá bom, Valdir? Mandando a mensagem do Valdir aqui, né? Nossos sentimentos aí também aos familiares aí, tá bom? Karine Uber de Nova Brécia participando da promoção Costelão. Quem também tá participando é a Lisiane de Estrela. Quem mais aí? Rafael da Silva também participando com a gente. Aí, meu amigo, ainda não acertou o nome do mercado. Vamos lá, eu vou soletrar para vocês aí, ó. Pra vocês colocarem o nome certinho aí, né? Brati, tá bom? Pessoal aí que não é de Encantado, não, às vezes não sabe como é que se pronuncia, se escreve, na verdade, né? Pessoal daqui de Encantado já sabe. É Brati, é B-R-A-T-T-I, tá bom? 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Certo, meu amigo? Valeu, escreve direitinho aí pra você ficar cadastrado, viu? Depois dos comerciais a gente volta com muito mais aqui na Número 1. Continua chovendo, tá chovendo aí? 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
0: O Inter enfrenta uma crise financeira que já começa a afetar o ambiente no vestiário. Jogadores estão com direitos de imagem atrasados e decidiram não concentrar antes do Grenal como forma de protesto. A situação foi confirmada pelo técnico Paulo Pezzolano e pelo presidente Alessandro Barcelos, que prometeu buscar recursos para quitar as pendências. O episódio aumenta a pressão sobre o clube, que também luta para se afastar da zona de rebaixamento no Brasileirão.
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0: 17 para as 4, uma ótima tarde para você, boa segunda, boa semana, aproveitando o último dia do mês de agosto aí, né? Setembro tá batendo a porta.
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0: E a gente tá como? Tamo aqui, ó.
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0: Cleito e Romário.
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0: Encanto FM, o Vale é 100, BTS com Swan, na programação aqui do 100 por hora. Mandar um abraço pro Ederson de Lajeado, tá com a gente aqui participando das promoções. O Márcio de Arvorezinha também, né? Participando da promoção do Costelão. Ainda quem mais aqui? A Cláudia de Cruzeiro do Sul, 998391001. Alexandre de Teutônia, bairro Canabarro também, tá participando da promoção do Costelão Farroupilha. Daqui a pouquinho a gente volta com muito mais música pra você. Ah, eu quero saber, né? Manda sua resposta aí sobre o mês de setembro que tá batendo a porta aí já, né? Amanhã entramos num novo mês. E você tá como aí? Só pela Semana Farroupilha? Só pela primavera, né? Manda aí a sua resposta pra gente. 998391001. 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E a hora? 5 para as 4.
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0: A Receita Federal trabalha para tornar obrigatório, a partir de 2028, o sistema que separa e recolhe automaticamente os impostos no momento do pagamento. A ferramenta, chamada de Split Payment, deve começar a ser testada aí de forma gradual e facultativa já em 2027, inicialmente entre empresas. Até lá, bancos e operadoras de pagamento precisarão adaptar seus sistemas para integrar a nova plataforma. Durante a implantação, o modelo automático e o recolhimento tradicional poderão funcionar ao mesmo tempo.
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0: 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E a temperatura 17 graus.
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0: 4:01, uma ótima segunda pra você, último dia de agosto, e como é que tá aí, tudo certo?
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0: De volta aqui com o 100 por hora até as 5 da tarde, e todo mundo já sabe, tem o Sertão Encanto, com Giovanni Gil aqui pra você, tá bom? Vamos lá, abrindo mais um bloquinho de sons, você já participou comigo, ainda não? Então participa aí, ó, 998391001, participa da nossa programação, das nossas promoções, né? Já deu uma passadinha lá no nosso Insta? Passa lá e confere, @encanto100.1, pode seguir o Cris Costa também lá, né? @realcriscosta no Insta, passa lá. Vamos lá, porque agora tem som da galera. Você pede e a Encanto toca.
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0: When You Get Hot, é o som de Sabrina Carpenter aqui na programação da Encanto, fechando mais um super bloco de músicas pra você. Manda um abraço aqui pro Ney, tá ligado com a gente, valeu. Quem mais aqui participando com a gente? A Cláudia de Arroio do Meio. Ainda o Alexandre também participando. Valeu, galera. Daqui a pouquinho a gente tá de volta com muito mais música pra você aqui na número 1. 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Loja Miller, e a hora? 4:15.
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0: 4:20. Boa semana. Segundou. Abrindo mais um bloco de músicas aqui no 100 por hora. Número 1 do Vale. 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Acesse o site salvadorcomercial.com.br. 4:21, abrindo mais um bloco de músicas com Danilo e Davi. Não mexe nas minhas gavetas.

0: Marques e Geninho Peão de Chapelão aqui na número 1. Antes teve também o som com Bruno Mars, é Just My. Fechando mais um bloco de sons, daqui a pouquinho tem Encanto Tá Mais On. É isso aí, já já, hein? Já já você vai ficar sabendo o que que tá rolando aí nas redes sociais da número 1 do Vale. Boa tarde, alguma informação da ponte? Olha, a última informação da ponte que a gente tinha aí, né? Foi pela manhã, em que a empresa está aguardando o rio baixar um pouquinho, o rio Guaporé aí, para poderem terminar o escoramento aí. Tá faltando, se eu não me engano, aí mais um pedaço ali, né, desse processo aí para concluir o escoramento da ponte da RS-129 entre Encantada e Mussum, tá bom? E a EGR, através do seu presidente, se pronunciou dizendo que a passagem de pedestres não está autorizada, mas as pessoas estão atravessando, né? Até porque não tem o barco aí também à disposição. Então tá até, tá complicado, viu? Tá tudo assim, ó. Complicado, gente, complicado. Oi, boa tarde, aqui é o Anderson de Mussum, gostaria de participar da promoção Churrasco na Minha Casa, quem paga é o Brat Supermercado e Encanto. Na verdade, Anderson tem que botar a palavra costelão, nome completo e cidade, e dizer quem paga aí, né, um super costelão farroupilha pra você, tá bom? Não pode faltar aí as palavras pra você participar, a palavra costelão é fundamental na sua mensagem, para que você fique cadastrado no nosso sistema. A Jennifer também de Mussum, né? A Cristina, a Maria Cristina, também de Mussum, participando. Tem que constar a palavra costelão, falar o nome completo da pessoa, a cidade e ainda a resposta. Brat Supermercado e Encanto. Presta atenção na mensagem que vocês estão escrevendo aí, viu, pessoal? Senão vocês não ficam cadastrados na nossa promoção. Daqui a pouquinho a gente volta aqui na número 1. Um. 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
0: Ninguém acertou as 6 dezenas do concurso 3.051 da Mega Sena, realizado neste domingo. O prêmio acumulou e pode chegar a R$36 milhões no próximo sorteio, marcado para esta terça-feira. Os números sorteados foram 11, 15, 20, 21, 38 e 48.
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10: 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Estamos de volta.
1: 18 para 5. Tá na hora de saber tudo que tá rolando aí na internet.
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1: Fala aí, Zé Antônio.
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15: Robson de Bom Retiro do Sul, toca aí, Jorge Matheus.
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1: É, faça como o Robson, né? Você pede e a Encanto toca. Jorge Matheus.

0: Alexandre Pires com Léo Santana, Boteco Terapia.
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0: Aqui na número 1 do Vale, acabou! Fechou nosso 100 por hora de hoje, vai ficando por aqui, agradecendo a sua paciência, a sua audiência aí, né? Mandar os últimos recados aqui do pessoal participando. Helena de Estrela, beijo pra você, um beijo pra Michele de Santa Clara do Sul, um abraço para o Murilo de Lajeado aqui participando também com a gente, a Rafaela de Lajeado também participando, o Alexandre de Cruzeiro do Sul, Fernando de Teutônia, a Cíntia de Lajeado, a Jennifer da Costa de Mussum, Maria Cristina da Costa de Mussum, família Costa aí, né? Todos meus parentes. Ó, os meus parentes não podem participar da promoção, viu? Anderson de Oliveira de Mussum também tá participando. Valeu, Anderson. Quem mais aqui? Alexandre de Arroio do Meio. Valeu, gente. Boa sorte pra todo mundo, viu? Mandar um beijo pra Isabel também de Encantado. Tá ligadinha com a gente, tá bom? Vem aí na sequência.
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0: As frutas com óleo são sementes riquíssimas em nutrientes. Representadas pelas nozes, amêndoas, castanhas, avelãs, entre outras, são bastante conhecidas pelo seu alto teor calórico. Porém, podem trazer também diversos benefícios para a saúde. Fornecem as gorduras boas que reduzem o colesterol e atuam como antioxidantes, proteínas essenciais para a formação e recuperação muscular. 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
0: Conexão agora de Encantado para Lajeado, lá no nosso estúdio multimídia, o estúdio panorâmico, está ele, Giovanni Gil. Vai apresentar o Sertão Encanto. Encanto. A gente se fala amanhã aqui na programação. Uma excelente semana para você. Vai que é tua aí, Gil. Gil. Giovanni Maria Gil. 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
1: Bora lá, meu povo! É 17 graus e meia a temperatura. Já tem aí alguns raios de sol pra dar aquela iluminada nesse final de tarde, já já o início da noite. 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Vamos lá pra curtir.
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0: Este é o nosso Sertão Encanto. O melhor fim de tarde, o início desta noite da segunda-feira. Mais uma semaninha começando. E como é que nós estamos, hein? Ah, só aí pra você participar das promoções, meu querido Gui Machado. Tamo junto, Gui. Obrigado pela companhia. Oi, Amanda de Gramados, passando aí, desejando um ótimo final de semana pra todos e um beijo aí pro maridão Alex. Um abraço, Giovanni Gil, tamo junto. Obrigado aí pela companhia, Costelão, aquele Costelão Farroupilha. O Elias Cardoso de Arroio do Meio, Brat Supermercado, Encanto FM, tá dentro. Deixa eu ver quem mais tá por aqui. Também deixar um abraço lá pra turma da SOS Empilhadeira. Ei, vem aí o Aniver Show dele, hein? Rapaz, vamos, Vinho! Ó, essa tocou! Essa é boa, hein? Essa é boa. Bora recordar?
1: Mais amor e menos drama. Né? Não é melhor? Eu acho.

0: Ensina-me! Aqui na programação tá M. Thiago no Sertão Encanto. Fala aí, Giovanni Gil. É Meire e também o Rafa de Estrela, curtindo esse final de tarde, o Sertão Encanto. Valeu, abraços. Obrigadão aí pela audiência. Também, olha ele, meu querido Tinguinha. Aí, Feliz Pinto.
1: Fala, Gil.
0: E aí?
1: Boa tarde. Felipe Bittinger de Lajado.
0: Aí.
1: Quero participar do sorteio dos ingressos do Arcoplex Cinemas.
0: Aí, valeu, meu querido. Tamo dentro, junto, embolado e misturado, né? Promoção aí do Costelão Farroupilha é a Cláudia Suzana de Oliveira de Moura, cidade de Cruzeiro do Sul. Tá bom, menina. Tá participando aí dessa promoção do nosso Costelão. 998-39-101, e aí? Final de tarde, o solzinho querendo dar um arzinho da graça aí, né? Ih, rapaz. Será que vem mais chuva? Será que o sol vem? Não vem? Mas tá querendo, né? Hã? Mas já deu uma nublada aí, né? Pro pessoal poder retornar pra casa aí, não tendo instabilidade, já ajuda bastante, né, meu querido? Claro que ainda temos alguns lugares aí que, dando uma olhadinha, ainda o asfalto, ele tá molhado, né? Então, muito cuidado nessa hora, tá bom? Mas que bom que você vai de boa pra casa e curtindo aqui, ó. Ele, o querido. 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Agora 6:29.
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0: 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Temperatura aí nos vales nesse final de tarde, início da noite da nossa segunda-feira. Agora 17,5 graus.
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0: Vamos lá, falar de cultura, olha, a Semana Farroupilha de Estrela terá uma novidade nesse ano. Com 20 piquetes montados aí no Parque Princesa do Vale durante 10 dias de programação, viu? Esses espaços poderão ser ocupados por empresas, enquanto os CTGs participarão com gastronomia, danças, declamações, músicas e também atividades campeiras. Programação gratuita, ela ocorre de 11 a 20 de setembro, shows, atrações culturais, atividades para diferentes idades e também o tradicional desfile Farroupilha. 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
0: Vamos lá, temperatura aí nos vales, conferindo 17,5 graus.
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1: 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E a hora? 6:23.
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1: Bora! Vamos lá, né? Na mais querida, na mais ouvida, o melhor fim de tarde tá aqui, ó. Obrigado pela companhia. Olha, bastante movimento aí na entrada de Cruzeiro. Não sei se não aconteceu algo por aí, viu? Então, o pessoal que estiver circulando aí, vindo principalmente, né, o pessoal que vem do Vale do Rio Pardo, tem alguns carros que estão na lateral da pista ali, né? No acostamento. Então, pessoal, alguma coisa acho que pode ter acontecido, né? Uma esbarradinha. Então, atenção redobrada aí, pessoal que tá vindo do Vale do Rio Pardo aqui para pro nosso Vale do Taquari, com destino aí a seguir região Alto dos Vales, também pessoal depois pegando acesso aí a 386. Tem um final de tarde aí com, né, um solzinho querendo dar uma parecida, dar um oi, tchau, boa noite. Amanhã eu volto, né? Ô, seu. Então, pessoal, atenção redobrada aí nas rodovias, né? Trânsito, por enquanto, tá tranquilo. Fora essa situação aí, bem na entrada ali, pessoal que vem de Lajeado também pra Cruzeiro do Sul, né? Sai da pedacinho da 453 ali e segue depois a 130 com destino Cruzeiro do Sul, Jardim do Cedro, enfim, pessoal que vai pro 25, pessoal que entra por ali para ir pro Conservas, então atenção redobrada. 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E essa é a rádio mais eclética, o melhor do agro, toca aqui com ele, Michel Teló, porque aí a roça vence.

0: sente saudade, sou eu, meu povo. 998-39-1001. Galera, pode mandar aquele alô, mandar aquele recadinho. Galera que tá retornando pra casa depois daquele push, né, meu querido? Hein? Como é que tá o push hoje? Ah, rapaz. Não, não tá. Não é fácil, não, né, meu? Deixa eu mandar um abraço aí pra galera que tá participando, né? Mandando o seu recadinho aqui na programação. Olha, deixa eu ver aqui, galera, quero participar aqui do Costelão Farroupilha, tá bom, meu querido? Também um recadinho aqui. E aí, tudo certo? Fala comigo!
1: Boa tarde, pessoal!
0: Tarde!
1: Boa segunda-feira, recente segunda-feira aí, ó.
0: Pra nós!
1: Chegando perto da noite aí, terminando a rodagem aí das entregas, Alex da Zanoni.
0: Tá.
1: Só pelo chimarrão. Sentado lá da família, dá um abraço e depois terçou de novo.
0: Aê!
1: Um abraço pra todo mundo aí.
0: Obrigado, meu querido. Tamo junto, embolados e misturados aí. Ainda, deixa eu ver quem mais tá por aqui. Quer falar comigo? Fala, Giovanni Gil, tudo certo? Aquele abraço, hein?
2: Fala, Gil, aquele abraço, amigo, velho. Tamo junto, saudade, viu?
0: Olha aí.
2: É o Zeke. Eu tô todo, Zeke do Sul.
0: Ô, Zeke, como é que tu tá, meu querido? Fala, Giovanni Gil, tempo nublado, viu? Olha aí.
3: Fala, Giovanni Gil. Sábado nublado, chuvoso, sem manoterapia, né? Manda um abraço aí pro teus ouvintes, especial aí pro Elvis. Prosélio.
0: Muito seguidor. Bem, esse aqui foi de sábado, Giovanni. Quem sente saudade sou eu do sol. É verdade. Aí ele não pode fazer a monoterapia dele, né? De Lajeado, aí o nosso monociclista elétrico. Valeu. Vamos ver. Olha The Roses me provocando aqui, rapaz. Ai, ai, ai, ai, ai, ai, ai. Ah, Rose, aqui é fácil. Tu tá aí na Amazonas. Vai pegar a gloriosa... Como é que é essa rua aqui atrás do Lajeado Shopping? Hã? Como é que é o nome, Giovanni Gil? Agora eu quero ver. Eita. Deixa eu ver aqui quem mais. Já vou te dizer, viu, The Roses? Obrigado aí pela companhia. Tá levando a gente de carona. Vamos matar a saudade?
4: Essa. Aqui no Tetão.
0: Ela tá aí andando na Coelho Neto. Viu? Lembrei. Essa aqui é boa, hein? Pra matar a saudade. Poxa,

0: Só ignora. É Felipe Rodrigo no nosso Sertão Encanto, meu querido Carlinhos Arte, tá aí, tá ligadinho, como é que tá Carlinhos, como é que tá Roca, Roca Salles, tudo naquele bem chique e bacanizado, ô meu querido, obrigado aí pela companhia, Carlinhos, fala comigo aí, obrigado aí pela audiência, tá?
1: Ei, aí, Gil. Oi. Tudo bem?
0: Tudo.
1: Gil, Carlos Arte, Roca Salles, gostaria de participar do Ingresso Cinema.
0: Tá. E aí?
1: Toca uma música da Maria Mendonça.
0: Tá bom.
1: E boa semana pra nós.
0: Obrigado.
1: Forte abraço.
0: Tá show de bola. Tamo junto, embolado e misturado, viu, Carlinhos? Deixa eu ver quem mais tá aqui. Mandando aquele alô, mandando recadinhos. Ah, ela me fala aqui, ó. Fala, Giovanni Gil. Será que tá cedo pra dar o bico na lixeira? É, rapaz. Sabe que pensa numa segunda que não passa, velho. Tá louco. Não. Não, hoje, essa frase aqui tá doido. Me caiu até os boteados do bolso. Final de semana deveria levar multa por excesso de velocidade, né? Chega sexta-feira, tu dá o bico na lixeira, velho. E quando tu abre os olhos logo depois pra ver onde é que tá a situação da lixeira, já é segunda de novo. Não, tão de sacanagem comigo. Não. Imagina. Mal chegou 6 da tarde aqui nesta gloriosa segunda-feira. Mais uma badalinha, assim, só dá um badalinho de leve, de canto sossegado no sininho. Hã? Turminha lá da catequese já estão tudo. Ah, rapaz do céu, já começa a dar aquelas tremedeiras a hora. Ó, eu acho que vai estar tendo daqui a pouco, hein? Eita, vamos lá, torcer que a semana passe rapidinho, né? 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Ok! Vamos! Bora! 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Um.

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6: Vamos lá para os principais portais de internet no site UOL. Dívida bruta brasileira chega a 82,5% do PIB em julho, diz aí o Banco Central. O patamar, ele é o maior dos últimos 5 anos. Terra, Nepal inicia enterros coletivos aí dos corpos não identificados, mortos que passam de 900. No IG, confronto no Irã expõe limites das Forças Armadas Americanas. Clique RBS. Gabriel Mac, quanto o Grêmio recebe e por que o valor final ficou abaixo do esperado? No G1, judicialização de dívidas bate recorde do Brasil e passa de 1,2 milhões de ações. No R7, tendências apontam um Senado mais de direita a partir de 2027, segundo aí especialistas. 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
6: 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Conferindo aí a temperatura, agora 17,5 graus. 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
4: Uepa! Vamos! Bora, bora, bora! Vamos lá, seguimos até as 7 da noite. O Sertão Encanto 998-39-1001. Galera, pode mandar aquele alô, mandar recadinho. Como é que tá o trânsito aí, meu querido? Tá tudo chique, bacanizado? Tá um pouco complicado? Bastante movimento aí na 386. Movimento um pouco mais intenso. Galera fazendo sentido interior capital, né? Pessoal saindo de Lajeado, indo pra Estrela também. Um pouco mais acentuado o movimento pessoal pegando a 386. Vindo pra Lajeado de Estrela, né? Ah, Pasqualini, rapaz, tá daquele jeito, né? Senador Roberto Pasqualini, pessoal sentido bairro centro, centro bairro, também a gloriosa Rio Branco em Estrela, também esse horário é, né? É o horário do push, né, meu querido? Também a galera que tá circulando aí na 130, né? Aquele movimento um pouco mais acirrado. Agora, nossa, é, agora é o horário, né? Principalmente aqui do CD da Benoit, até o entroncamento aqui com a 386, muito seguindo aí pra Rua do Meio, região Alto dos Vales. 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Abraço aí para toda a galera. 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Vamos lá, seguimos.

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1: Fred, Fabrício, você não cuidou, será que não, hein? Puxa vida, mas eu até pensei que sim. Vamos lá, galera, participando, mandando aquele alô, mandando recadinho, tamo junto, embolado, misturado, vamos lá para mais um recadinho da turma. Oi, tudo certo?
2: Fala, galera da Encanto, tudo certo?
1: Certo.
2: Aqui é a Mariela em Borges Frit, de Lajeado. Gostaria de participar do sorteio dos ingressos do cinema.
1: Bora, Mari.
2: Valeu.
1: Valeu, menina. Tamo junto, embolado e misturado, hein? Obrigado pela companhia. Ele é quem, Giovanni Gil? Ah, ele é Irajá. Fala comigo, Irajá. E aí?
3: Boa tarde, melhor do Brasil, Giovanni Gil.
1: Vamos.
3: Aqui o Irajá Vieira de Teutônia, oferecendo música pro Cuia, pro Bill, pro Osmar, pro Caipirinha, pro Luiz Papatudo, José de Estrela, o Darcy de Paverama, o Baixinho do Uber, o Caxambu, o Guri do Gueixo, o Homem Velho Preto, o Paulo da Copa Sul.
1: E o João?
3: João Palamar.
1: Isso.
3: Jorge Fazendo Vila Nova e todos que estão na escuta da Encanto. Encanto é mil pelo Brasil com o Giovanni Gil.
1: Bora, meu querido. O grito guiche é só sorriso da ilha. Ai, ai, ai. É o nosso apaixonadão do tapetão. Olha aí.
4: Tranquilo?
1: Ó.
4: Vamos?
1: O Elvis.
4: Vamos aproveitar e oferecer música aí pra todos os ouvintes,
1: tá
4: meus
1: bom,
4: colegas.
1: Elvis.
4: E a todos aí, uma boa noite e um abração pra ti aí. Ótimo
1: aí,
4: trabalho, meu
1: tá
4: garoto.
1: Tá bom, meu queridão. Tamo junto. Ó, essa rolou. Rolou aqui no Tetão. Vamos lá, 6h20. Israel e Rodolfo. E ainda Maiara e Maraíza. Nem namoro, nem ficante. Ô, guri, tu te aquieta.

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0: Especial Sertão, trazendo aí a Bia Frazo Imperfeita. Obrigado aí pela companhia. 998-39-1001. Galera participando, mandando o seu alô, seu recadinho. Deixa eu mandar um abraço lá pra ele, meu querido Juliano Odegrefe. Também o Matheus. Olha aí, rapaz. Mas esse é o pôr do sol de hoje? Tá doido? Mas A32, hein? Ah, menino. Querido. É a noite agora, já veio com tudo, né? Mas fez um registro ali. Será que ele vem amanhã pra dar uma iluminada na gauchada, hein? Ei! Segura aí, a gente já volta, viu? Já já a previsão do tempo pra semana. Te liga aí, meu querido. Encanto FM, a rádio que dá aquele costelão farroupilha no mês do gaúcho. Tchê! Conferindo agora, 7:28.
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0: Tempo. Bora lá, falar de tempo. Olha, segunda-feira tivemos aí nebulosidade, tivemos também algumas pancadas de chuva durante o dia, né? Então, temperatura ficou aí entre 12 e 20 graus. Amanhã, terça-feira, dia 1º de setembro, essa instabilidade vai perder força, mas o tempo ainda pode permanecer fechado. Pode ter uma chuva isolada, tudo podendo, viu? Temperaturas variando, mínima de 11, máxima 20. Volume previsto, se caso venha acontecer essa chuva, até no máximo uns 15 milímetros, mas sei não, né? Como errou bastante, né? Nesse super final de semana, hein? A mudança mais significativa vai ser quarta, dia 2, quando uma área de alta pressão ela passa a favorecer o retorno do tempo firme. Sol deve aparecer entre nuvens. O amanhecer começando a ficar frio, viu? Já baixa para 9 graus o amanhecer nesta terça. Aliás, na quarta. Na quinta, dia 3. Aí pode ter uma elevação à tarde, chegando aí, podendo chegar a 27 graus. Já a sequência do tempo seco e firme, na sexta, a previsão aí, temperaturas de 12 a 20, 21, sábado, 8 e não passa dos 18. Domingo, aí seria mais, 6 graus ao amanhecer. Máxima não deve passar de 16. Eita! Tá chegando novamente o frio. Deixa eu dar uma olhadinha aqui. É, essa previsão aí de tempo bom, tempo firme, segue até domingo. Então, quarta, quinta, sexta, sábado, domingo, mas com a chegada, né, de frio aí no nosso Rio Grande do Sul. 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Ei, Giovanni!
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0: 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E a temperatura aí, já nesse começo da noite do segundo. Olha, tá aí em 17 graus, né? Boa noite.
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2: Vamos lá, seguimos com o nosso Sertão Encanto. Uma ótima, excelente noite pra você, galera que tá trabalhando ainda, né, meu querido? Bom trabalho, turma que tá saindo pra ir trabalhar. Vamos juntos aqui, ó. 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

0: Esse é Henrique e Juliano, o amor dos outros. Esse é o Sertão Encanto. E aí, tudo certo? Boa noite.
1: Oi, tudo bom? Bel. Eu sou a Isabel Cristina Schmidt, de Lajeado, e gostaria de participar do sorteio dos ingressos.
0: Tá dentro, Belzinha. Ei, menina, obrigado pela companhia. Também o Ederson participando aqui, Prato Supermercado. Também quem mais? Daqui a pouquinho tem já os números da sorte. Deixa eu ver aqui, gostaria de participar do sorteio do Costelão. Prato Supermercado, Vanderlei Russin de Encantado. Valeu, Vander. Obrigado aí pela audiência. Deixa eu ver mais quem tá por cá. Oi, tudo certo? Fala comigo. E aí? Tudo bem?
2: Marcos Falcão de Lajeado, gostaria de participar do sorteio dos ingressos pro cinema.
0: Aí, Marquinho, tá dentro, meu querido. Ainda o Anderson Guerra do Costelão. Tá bom, quem mais aqui? O Adriano Rodrigues Gonçalves de Lajeado também tá querendo assar aquele costelão no mês Farroupilha. E assim a gente passa a régua e encerra a conta. 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Alô, Tati. Alô, todo o corpo clínico. Pra você que tá internado, amanhã com certeza vai ser um dia de muitas bênçãos, tá bom? Um abraço aí pra toda a equipe, também a turma aí que faz limpeza, né? Turma da cozinha. 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Um abraço pro Leozinho, Juliano, toda a turma lá, hein? Vem aí.
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0: 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Bora, Encanto FM. A rádio que te dá aquele parzinho de ingresso pra curtir cineminha no Arcoplex. 1:07.
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0: Bora lá, meu querido, conferindo aí, quinto prêmio, 6.449, quarto prêmio 3.919, terceiro prêmio 3.001, segundo prêmio 2.291 e o sétimo e o primeiro prêmio é o 7.085, 7.085. Primeiro prêmio então 7.085.
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0: Vamos lá, Encanto FM, o Vale a Senha, a temperatura cravou nos 17 graus.
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5: Ué! Pá! Bora! É hora de puxar o carro, hein? Zé Antônio já pediu licença. Já vai dar aquele boa noite e vai agitar a turma aí, porque hoje os sets estão da galera pra começar bem a semaninha, viu? Hã? Vai sair todo mundo dançando. Ah!

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1: Sim, segunda-feira, mais uma semana se inicia e finaleira do mês de agosto. Sim, chegamos ao final do mês de agosto. Ai, sai pra lá, agosto. Não sei como é que foi o teu, cara, mas o meu perdi o Instagram, perdi o Facebook. Ai, ai, ai, a gente tem que continuar, né? De cabeça em pé, sorrindo e feliz, porque isso é apenas um detalhe da vida pra mostrar que a gente é mais forte. Então, toda e qualquer dificuldade que vier até você, dê um chute, dê um bico na lixeira, como fala o Giovanni Gil. Bora começar o nosso Som das Pistas Revival. Uma ótima segunda-feira para todos nós, mas agora aquela pergunta: quem já tá em casa, quem tá no trabalho e quem tá na escuta da Encanto FM, vem comigo, manda aquela mensagem no WhatsApp falando o seguinte: sim, Zé, eu estou na escuta. Ah, isso aí, manda aquele áudio, bora ser feliz. Posso começar? E sabe o que eu tenho aqui? Eu tenho dois ingressos para o Cinema Arcoplex pra curtir aí, aqui um cineminha, filme bom demais. Eu assisti esse dia Sobrenatural, de terror, hein? Mas eu quero ver o do Papa Léguas e o Coyote. Ah, eu quero ver. 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E agora sim, com a permissão de Deus, com a permissão dos nossos ouvintes, eu vou começar a meter o terror por aqui, porque vai começar o Som das Pistas.
2: Boa noite, aqui é o Marciano de Pinheirinho, Canudos do Vale. Já estamos na escuta e no Shima.
1: Dale!
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1: Eu falo mais uma vez a palavra sim, eu já apertei o play. 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Permita-se e bora botar.

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1: Esqueci de tomar um gole no Copa Stanley antes, aí, agora sim, vamos que vamos. Olha só, uma ótima semana para todos nós, finaleira do mês de agosto, e a gente que precisa de data, precisa de um ponto de referência, é esse. Deixa para trás, finaliza agora. Quero saber o seguinte, vamos já começar, vamos esquecer agosto e vamos se colocar já no mês de setembro. Qual é a frase e a meta que você quer para esse mês aqui? Manda mensagem de áudio para mim para começar bem o nosso mês de setembro, para começar amanhã a partir da meia-noite, logo mais, a gente vai. Eu quero saber, qual é a frase que a gente vai levar como meta pra gente aí? Manda ver aqui no WhatsApp da Encanto, área 51 998 39 101. Enquanto isso, eu falo com o menino homem. Fala comigo, Joaquim!
2: Boa noite, Encanto, tudo bom? Aqui é o Joaquim André Bigger, de Santa Clara do Sul, quero que eu ingresso para o cinema. 2 horas de Segunda Street Survival, segunda-feira. Acho que vamos ter que nos animar, né? Segunda Street, temos que dançar. Valeu!
1: Tá certo, tá certo! Vamos que vamos, moleque! Aquele abraço! Vamos agora com a galera da área 54. A galera não tá no Rio Grande do Sul, não, hein? Área 44. Área 44 é Paraná. Fala, galera!
3: Boa noite a todos. Aqui é Meire, de Maringá, do Paraná. Quero mandar um recadinho pro Luan, desejando uma boa noite. Que Deus te abençoe sempre, meu filho. Te amo muito. Tô com muita saudade de Maravilha. Você. Em breve eu vou estar junto de você, tá?
1: Amém.
3: Fiquem todos com Deus, uma boa noite a todos, muito obrigada.
1: Aê, maravilha, dado o recado, espero que o Lô tenha escutado com o coração e não apenas com o ouvido. Recebe essa, garoto, pedrada de mãe aí, né? É essa aí, ó, tem que levar pro coração direto. Aí, vamos lá, fala aí, Everson, fala comigo.
4: Boa noite, meu nome é Tatiane Rios da Campos, Tatiane. Sou de Cruzeiro do Sul e eu quero participar dos ingressos Arcoplex.
1: Eu errei o nome. Aí, Tati, grande abraço, valeu pela audiência. Vamos lá, tem mais aqui, ó, tem recadinho da galera, deixa eu puxar aqui. Opa, cadê? Começa aqui. Oi, seria possível mandar um agradecimento para minha madrasta Camila e meu pai Daniel, por tudo que fazem por mim e pela minha irmã Nath. Claro que é possível a gente mandar, manda em áudio, seria legal, né? Agora que estamos na rádio ouvindo aí, né? Estamos chegando em casa, estou na escuta, moço, chegamos. Então, um abração. Eu vou repetir o recado, né? Ela está mandando um abração e uma nota de agradecimento à madrasta Camila e ao pai Daniel por tudo que fazem por ela e pela irmã Nath. Dado o recado, de coração para coração. Maria, hoje vocês estão que estão. Esse recado aí, eu sou mexer com o Zezinho aqui, hein? Eita lá! Amanda e Alex Gramado, já estamos na escuta, passando para desejar uma ótima semana a todos. Um abraço, Zé. Só esse desejo, ótima semana aí, já vai fazer muito bem, porque a gente vai começar com o pé direito. Vamos dar um abração para Zumira, que tá ligada com a gente em Roca Salles, também a Michelle, tá ligada com a gente em Santa Clara do Sul, e tem mais áudio, do jeito que eu gosto. Fala comigo, uma ótima noite!
5: Não tem como não dizer que essa rádio é 10, é 100, é 1000, né?
1: Maravilha!
5: Tô puxando lembranças lá, no fundo da grota. Opa, o dragão da grota é domingo.
1: É domingo.
5: Aí puxa, Rancho Bonanza, Ragma, entre outros. Deus, não vou falar muito, vai entregar a minha idade.
1: Fala mais!
5: Já uma boa noite a todos os parcerias ainda da RT aí. Na coleta do lixo aí, eu tô em Estrela, mas tem pessoal aí, a Raíssa aí em Teutônia, que tá ligadona.
1: Abração, Raíssa.
5: Pessoal ali, lá me foge um Mato Leitão, entre outros. Um grande abraço aí, tá, meus amigos? Bom trabalho pra nós da noite aí e vamos coletar, o bagulho tá louco.
1: Dale, galera da coleta, é com vocês aí, vamos que vamos, eu faço a trilha sonora e a galera aí, ó, não para nunca. Alô, Anderson Dávila, tá curtindo a gente? Aquele abraço. André Luiz Schneider também tá na escuta, aquele abraço pra vocês. Kleimer Nereu aí, também ligado com a gente, é encantado, é muita gente ligada, isso é bom demais. Mas agora, tá na hora do intervalo pra gente virar o lado B do disco aqui. Imagina só, você era mais toca disco ou mais do toca fita? Tinha que ligar o lado B, hoje era da época do CD que pulava e arranhava.
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1: 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Olha a hora, 7:37, vamos que vamos.

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2: E aí, vamos falar dos famosos? Vamos começar com a polêmica do mundo sertanejo. Pois é, o cantor Giovanni, da dupla Jean e Giovanni, está no meio de uma separação que virou assunto nas redes sociais. Depois de 26 anos de casamento, a ex-esposa, Ana Carolina Moraes, falou publicamente sobre o fim da relação e acusou o cantor de traição. E a história ganhou mais um capítulo nesse final de semana. Giovanni comemorou seus 56 anos no sítio e apareceu já do lado de uma nova namorada, identificada como a tal de Flávia. Os dois foram vistos de mãos dadas, também surgiram imagens deles cantando e dançando juntinhos durante a festa. Ou seja, esse divórcio ainda promete render bastante assunto. Agora, mudando de assunto, o clima teve casamento da família Veloso. A Zeca Veloso, que é o filho de Caetano Veloso e Paula Lavin, se casou com Mariana Fernandes no Rio de Janeiro. A cerimônia foi mais reservada, reunindo familiares e pessoas próximas. Caetano compartilhou alguns registros nas redes sociais e comemorou aí a união do filho. Um momento bem bom para a família, né? E fechando o nosso giro, quem ligou a televisão hoje pela manhã estranhou não encontrar Ana Maria Braga no Mais Você, não é mesmo? Mas pode ficar tranquilo que tá tudo bem. Ela tirou alguns dias de folga e deixou o programa nas mãos de Tati Machado e Gil do Vigor. A apresentadora apareceu nas redes sociais para avisar que está tudo certo e vai aproveitar essa pausa para descansar um pouco. E assim começamos mais uma semana, porque o mundo famoso é assunto que nunca falta, hein?

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5: Encanto FM, a temperatura no vale. 17 graus.
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0: vamos, bora ser feliz. É segunda-feira, vamos falar de setembro já, outubro, novembro, dezembro. Faltando 4 meses pra 2027, hein? Meu Deus do céu. 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Agora nesse bloco, nem vou falar muito, eu vou deixar você aumentar o volume e já mandar aquele áudio esperto para mim, porque é o seguinte: quem manda áudio para mim vai ter felicidade em dobro no mês de setembro, combinado? É isso aí, essa positividade, se der certo ou não, na verdade dá, né? Se vale ou não, tem que pensar positivo sempre. Manda aí, Zé Antônio, eu tô na escuta da Encanto, manda ver.
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0: E agora, viagem no tempo, esquece 2026 por uns segundos.

Daí, uma super música pra tocar, tocar nossa programação aqui, hein? Demais, demais. Vamos lá, e você aí tá curtindo a programação, manda ver teu recado aí pra mim, porque esse aqui é o som das Pistas Revival. E foi aí, né? A nossa primeira hora com o DJ Diego Marçal, já já DJ Carioca aqui na programação da Encanto. 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
1: 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Agora são 8:09, boa noite.
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1: Encanto FM, a temperatura no vale. 16 graus.
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1: Vamos que vamos.
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0: aí, preparados para a segunda hora do nosso Sol das Pistas Revival? Aumenta o volume que vem só pedrada, só música boa. DJ Carioca já tá em conexão com a gente. Eu já vou dar o play aqui, já fazer a conexão. 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E junto com eles, e na melhor e maior audiência do estado, vamos dar o play e a conexão agora. DJ Carioca no
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0: Dale que sonzeira, DJ Carioca, essa aí fez a gente viajar no tempo, que maravilha! E a gente tá aqui na programação da Encanto no 100.1 e também no encantofm.com.br, diretamente do Lajeado Shopping para o mundo. Tem gente tudo que é lugar escutando o programa, né? Mas agora a gente vai pra São Jerônimo, que é nosso ouvinte Ledi tá com a gente. Fala, Ledi, uma ótima noite!
1: Zé, tô na escuta!
0: Que maravilha!
1: Uma ótima semana pra todos! É a Ledi de São Jerônimo.
0: Tá certo, aquele abraço. Também ligado com a gente, Clemer Nereu Rosa. Ligado com a gente em Encantado. Também a Cláudia em Arroio do Meio. Também tá aqui a galera de Teutônia. Diego Sipel, ligado aí com a gente. Boa noite, Diegão. Toca aí a música Joint Summertime. Aí, ó, valeu. Vamos passar isso aí pro nosso DJs. Também aqui, ligado com a gente, curtindo a programação, Lério Alves da Silva. Ele tá participando da promoção Costelão Farroupilha. Participa você também, hein? Regulamento tá lá no site, encantofm.com.br. Tem áudio da galera. Então, fala comigo, uma ótima noite.
2: Boa noite, meu amigo Rádio Encanto FM. Quem tá falando aqui é o Caqui.
0: Vale, Caqui.
2: Ó, manda uma música pra nós aí.
0: Tá certo.
2: Uma música aquela, Oh, quero Javerty
0: Fur. Amém. Aí.
2: Chicho Furber Javerty You.
0: Dare! Aquele
2: o Caqui gostaria de ganhar ingresso do cinema pra olhar o Homem-Aranha.
0: Ó, mandou áudio, já tá concorrendo. Faz também como ele. Fala o seguinte: Zé Antônio, eu tô na escuta do som da Swiss Revival. Fala o que tá fazendo, fala quem tá com você. Manda aquele áudio que você concorre também a dois ingressos para o cinema Arcoplex. Agora deixa eu chamar ele. Fala comigo, Gabriel. Tem novidade por aí? O que que tá rolando na internet aí? Diz aí.
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4: Segura, rapaz, é, Antônio, eu tô me coçando aqui, ó. O mundo dos famosos é uma coisa de louco. Tem notícia, confusão, curiosidade, cada história na semana. É aquele tendel que todo mundo gosta de olhar, aquela fofoquinha, né? Quer ficar por dentro de tudo? Ah! Então vem comigo, Gabriel, conferir o que rolou lá no nosso Instagram. É Encanto 100.1.
0: Dá uma olhadinha lá e amanhã de manhã tem notícia do cinema, as informações do filme que tá rolando, hein?
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0: 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Agora são 8:34.
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0: O fim de semana teve sentimentos bem diferentes para a dupla Grenal. O Grêmio respirou no Brasileirão, jogando na arena, venceu o Chapecoense por 3-1. Chegou aos 28 pontos e conseguiu uma pequena distância da zona de rebaixamento. Mesmo com a vitória, o técnico Luiz Castro admitiu que o time ainda precisa melhorar, principalmente na defesa. Já o Inter voltou de Salvador com mais uma derrota. O Colorado até saiu na frente com o Alan Patrick, mas levou a virada e perdeu para o Bahia por 3-2. Vitinho até marcou o segundo gol do Inter. Agora são 9 jogos sem vitória no Brasileirão e a situação ficou ainda mais preocupante aí na parte de baixo da tabela. Mas sabe, né? Sabe o que acontece? Não dá tempo de lamentar, porque quinta-feira é dia de quê? De Grenal decisivo. Grêmio e Inter se enfrentam nessa quinta, dia 3, às 20h na Arena, pelo jogo de volta das quartas final da Copa do Brasil. Te prepara pra esse clássico aí.
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1: Encanto FM, a temperatura no vale, 16 graus.

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3: E vamos com mais música aqui na programação da Encanto. Vem junto comigo e bora ser feliz nessa noite, segunda-feira. Bom início de semana. Já vamos partindo, já e pensando agora em setembro e vamos pensando na reta final do ano, porque vem chegando mais música pra fazer a trilha sonora. E é claro que é com a Encanto FM. O som das pistas agora é 2 horas e agora a gente vai

Carioca, aproveita essa batida pra gente partir pra reta final do programa, entregar ingresso para o cinema e vir com aquela frase final pra você. Hoje os ingressos vai pra cidade de Mussum. Sorteada foi aí a Jennifer da Costa de Mussum. Um grande abraço, a gente vai mandar aqueles códigos pra você. Abração, Jennifer, parabéns. E nessa batida eu quero dizer pra você que assim a gente começa uma nova semana e também se prepara para virar a página no calendário. Agosto vai ficando para trás e setembro chega trazendo novidades, oportunidades, novos planos, novas chances de fazer diferente. Que o novo mês venha leve, com saúde, boas notícias e motivo de sobra para sorrir. Uma ótima semana para você e que setembro seja o mês daqueles que a gente tem orgulho de lembrar. Segue mais um pouquinho, DJ Carioca aqui nas mixagens. Eu vou indo, eu volto amanhã às 19 horas. Segue aí o som das pistas. Revival. No 100.1 vem chegando já já a voz do Brasil. E segue muita música na internet. Às 10 da noite tem o Multiverso.